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a uma corrida frenética de espermatozoides. E então, óvulo e espermatozoide juntos representam a chamada dança da vida.

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0: Acordou às 7 da manhã. 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Acreditou.
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0: horas. 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Tinha acordado existencialista.
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amigos, sejam muito bem-vindos à Antena da Universitária. Convosco Sara Pereira. Até às 11. Até às 11 em 97.5 rum.pt. Abrimos com Monsenhor de Baby Suicida, o trio Lisboeta em destaque esta semana na Rum. Ah, pois é, uma das nossas apostas musicais. Passam 5 minutos depois das 8. Daqui a pouco temos, bom, daqui a muito pouco, a edição de CD Rum. Para já, os Iguanas, uma visita ao Parque Mayer. Quando...

Coisa linda, esta música é Bloom, que na verdade é o GP Simões. Ouvimos um tema de Do Not Disturb.

Reverb, último disco. Para trás, o Parque Mayer dos Iguanas. 12 minutos para lá das 8. Bom dia convosco, Sara Pereira. Convosco também a super boa onda do Kurt Vile. Lindinho. Quem é que viu o concerto dele em cor este ano? Esta chama-se Rock Stone. Bom dia, amigos.

Rock a Stone foi o Kurt Vile. E bom, grandes amigalhaços, entra a Courtney Barnett do último disco Creature of Habit. Este é o Stay in Your Lane.

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1: De volta à música, entra o Castilho com o Tripé.

a Sonia Bernardo, What If Not The Family, é de Secrets of Six Figure Women, o disco. Entretanto, vamos lembrar, tão bonita esta canção, Everything Changes, Sean Riley and the Slow Riders.

0: How Soon Is Now. Que grande recordação esta, os Smiths na Universitária. Para trás, High Five, os primeiros tempos de Angel Olsen, sempre com o coração partido. E ainda, Every Time the Sun Comes Up, I'm in Trouble. Não sou eu, é Sean Van Etten. Entretanto, estamos a 14 minutos das 9. Vamos à edição de CD-ROM.
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inspiração para os alalás vem de lugares aparentemente distantes, mas que acabam por fazer todo o sentido quando juntos. O músico grego Iasos, o inigualável Brian Eno, a criatividade como estado de recessão. Matt Correia falou de a exploração de lugares interiores e de como essa viagem para dentro acabou por desembocar no mundo físico que tanto fascina a banda. O explorador e zoólogo Thor Heyerdahl, Jacques Cousteau, o mar, rotas, a curiosidade quase infantil de querer perceber o que existe para além da linha do horizonte. E talvez Sirenas seja isso mesmo, a música feita por quem ainda gosta de descobrir coisas, mesmo quando já se conhece bastante bem a estrada que temos por baixo dos pés. Para hoje temos o tema Vini da Gama.

Bem, encerramos esta hora de música com os Stone Roses, após Love Spreads. Para trás, os Kiwi Junior com Photos of the Reenactment. Já está cá fora o disco Blowing Up. Também os Alalás em destaque na edição de CD Room desta semana. Uns porreiraços. Estou de volta já daqui a nada com mais música. Malta, até breve.

0: 9 horas. 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

São os Queens of the Stone Age. Com um disco novo, ouvimos Insignificant Other em destaque esta semana na Room. Amigos, bem-vindos. Continuo por cá. Sara Pereira do vosso lado. Passam 9 minutos depois das 9. Ela é a Laura Vairs. Bom dia.

Daphne de Miguel Maroco, com esta em Cora. Bom, ali mesmo à beira do rio, no Jazz na Relva. Seguimos na música portuguesa, Miradoura.

0: É a Catarina Miranda e o Andreas Cidanius, ouvimos os Miradora.
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0: 20 minutos para lá das 9, convosco Sara Pereira. Bom dia, amigos. Aumentamos a batida. Carregamos no pedal. Ok. Houseplants.

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0: Que grande clássico nesta manhã de terça-feira. Estamos a 20 minutos das 10. Like a Rolling Stone é Bob Dylan. Para trás, The Master, a Nico Paulo também. A colaboração de Drug Dealer com YS Blood em Real Thing. Daqui a pouco temos a edição da Leitura em Dia desta terça-feira. Antes, para escutarmos Born to Die, parece que temos disco novo a caminho, mas vamos lembrar este de Lana Del Rey.
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1: Ainda um clássico da literatura infantil chega da Galiza. Os Três Ursos, de José Ballesteros, as ilustrações de Miguel Tanco, a edição é da Calandraca. Para aqueles que frequentavam as animações infantis de fim de semana, quando alguns grupos, didática e pedagogicamente, dramatizavam, liam, animavam pequenas histórias emblemáticas para enriquecer o vocabulário, a imaginação, o interesse pelos livros. Algumas associações, mesmo cá na nossa cidade, mas pensamos hoje é no país inteiro, quando terminava a história, havia um pequeno bordão que repetiam sempre, quase como uma forma de ligar a história a uma outra ou à próxima sessão. É o caso deste livro encantador, que recupera muito do imaginário tradicional, o autor, e vai daí dar uma outra pincelada a nível textual nesta história obrigatória. É obrigatória mesmo. José Ballesteros nasceu em Vigo, na Galiza, 1956, é escritor, editor e especialista em literatura infantil. Anima cursos de escrita criativa para professores, estudantes, e é autor de umas obras que também, mesmo em galego, valem a pena a sua leitura. Talego, uma novela, Prémio Garcia Barros de novela, também, de 1993, Fiache, A Morada dos Deuses, e na literatura infantil e juvenil. É o autor de uma série muito interessante, Os Gordibolas, de 1996, e adaptou os contos populares, como, por exemplo, O Fato Novo do Rei, Os Sete Cabritos, O Tio Lobo, todos na Calandraca, assim como este. Que nossa sugestão para esta semana. Miguel Tanco é um autor, ilustrador de livros infantis, importante. Ele nasceu na Extremadura, espanhola, em 1972. Ensina e organiza oficinas criativas para crianças e ilustradores por toda a Europa e é autor de mais de 40 livros. Você e Eu, Eu e Você, 2017, Conte Comigo, 2019 e, a propósito, Meu Melhor Amigo, 2021. Muitos prémios, destaca-se a Feira do Livro Infantil de Bolonha. É a adaptação da história original de Robert Southey, como diz o título, Três Ursos, Uma Cabana na Floresta. Um urso grande, o outro médio e um pequeno. Levantam-se sempre muito cedo e as tigelas da papa da aveia são como eles, grande, média, pequena. Só que naquele dia, quando decorre a nossa história, as papas estavam muito quentes, foram dar uma volta para arrefecer a paparoca, mas nessa mesma floresta por onde eles deambulam, há uma menina que dá um passeio também, gosta de passear, vê a cabana e, curiosa, como todas as crianças, entra para ver e o que vê? Olha que saboroso e apetitoso!

0: mas com uma papa maravilhosa, quentinha, já morna. Ai, vai cair também. Como não viu ninguém, as papas estão mesmo a jeito, a fome é mais que muita, e vai daí, uma está muito quente, outra está fria, só que a do pequeno urso, do pequeno ursinho, estava mesmo no ponto. Como a do pequeno urso, a seguir a do médio, depois a do grande, porque entretanto arrefeceram, ficou de papo cheio, cansada, vê umas cadeiras, senta-se na mais pequenina, do urso mais pequeno, só que ao sentar-se desengonçadamente a cadeira, partiu, pumba, trambolhão. Vê uma escada que vai para o primeiro piso, para o sótão, sobe e estão lá três caminhas. Deitou-se na mais pequena. Se a papa do mais pequeno era saborosa, a caminha mais saborosa ainda, e adormece. Só que os ursos, fartos de passear, quando tal dá-lhes a fomeca, a larica, e olha, deixamos em casa e regressam, e para espanto, é lá, teve aqui alguém. E o mais pequenito, que é sempre o mais arguto, sempre o mais pretalhão, de espírito vivo, é lá, teve aqui alguém, e ainda por cima estragaram tudo. Sobem ao primeiro andar, ao sótão, ou à sala, ou à zona de lazer da casa, e a menina a dormir, e acorda, e desata a fugir, tamanho o susto que a apanhou quando olha e dá de caras com três ursos que não estavam nada contentes. Ela, nesta hora, nesta altura da história, ainda corre. E como diz o nosso autor, pozinhos de perlim-pim-pim, cá está, esta história chegou ao fim. É mágica e tem uma pequena moral, se quisermos, não se deve meter o nariz onde não se é chamado. Maravilhosa. Os três ursos, de José Ballesteros, as ilustrações de Miguel Tanco, edição Calandraca.
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Summer Feeling foi o Nicky Moss para trás. A leitura em dia desta terça-feira, esta e restantes edições podem escutar em room.pt. Ainda a Lana Del Rey, Born to Die. Seguimos à espera e expectantes quanto ao novo trabalho, novo registro, ainda sem data, mas já muito, muito falado, parece que está a caminho. Estamos também a 5 minutos das 10, daqui a pouco o noticiário. Deixo-vos com os Stereo MCs em Step It Up. Até já!

0: Ação na Rume. Vamos às notícias, às 10, é com a Ariana Azevedo. Bom dia.
1: Olá, bom dia. Vamos olhar para os resultados do relatório PISA 2025, que foram divulgados esta manhã. Os alunos portugueses estão a perder conhecimentos e competências a matemática, leitura e ciências, divulgados esta terça-feira pela OCDE. Os resultados colocam Portugal próximo da média internacional, mas mostram uma evolução negativa. Em comparação com 2022, os estudantes de 15 anos pioraram a matemática e a leitura. As ciências, os resultados mantiveram-se praticamente estáveis. O retrato torna-se mais preocupante quando se recua uma década. Face a 2015, Portugal perdeu pontos nas três áreas avaliadas e aproxima-se agora dos níveis registados em 2006. O PISA volta também a evidenciar o peso das desigualdades sociais no sucesso escolar. As ciências, os alunos de meios economicamente mais favorecidos, conseguiram em média mais 92 pontos do que os estudantes desfavorecidos. Há ainda assim indicadores positivos. 77% dos jovens portugueses dizem ter curiosidade sobre muitos temas e 69% garantem esforçar-se mais quando uma tarefa se torna difícil. Na atualidade nacional, o Ministro da Administração Interna vai ser hoje ouvido em audição regimental no Parlamento, onde deverá prestar esclarecimentos sobre as recentes polémicas em que esteve envolvido referentes ao período em que foi Diretor Nacional da Polícia Judiciária. O Ministro da Administração Interna é ouvido na Comissão Parlamentar de Assuntos Constitucionais, Direitos, Liberdades, no mesmo dia e antes do debate, a votação da moção de censura do Chega ao Governo, que tem já chumbo garantido. Luís Neves começa a ser ouvido no Parlamento a esta hora, 5 horas antes do debate da moção de censura. Afirmou na semana passada que estará disponível para responder a qualquer questão do líder do Chega, André Ventura, neste debate regimental. Agora, a atualidade académica. São quase 600 os estudantes que vão ajudar a receber os novos alunos da Uminho no arranque do ano letivo. São chamados embaixadores, que se voluntariam para acompanhar os recém-chegados nos primeiros dias na academia e que começam a preparar o acolhimento antes da chegada dos calores. O presidente da Associação Académica da Uminho, Luís Guedes, espera repetir este ano os números alcançados em 2025.
2: No ano passado atingimos essa grande marca, quase 600 embaixadores. Este ano esperamos voltar a atingir números semelhantes. Então depois desta pequena formação, nos dias 7 e no 8, depois no dia 9 e 10, que é aqui que interessa mesmo para os novos estudantes, temos então o primeiro momento em que chegam à universidade, que é aquela

0: grande azáfama que se costuma ver nas imagens todos os anos, em que eles têm o primeiro check-in na universidade com os embaixadores, e aí passarão a estar incluídos num grupo, num pequeno grupo de embaixadores e de outros calouros do mesmo curso, que os vão guiar ao longo do dia e conseguem logo andar com um conjunto de pessoas acompanhados a conhecer a universidade.
1: Depois da formação dos embaixadores, o acolhimento aos novos estudantes arranca nos dias de amanhã e no seguinte, com recepções nas diferentes escolas e institutos. À chegada, os calouros são divididos em pequenos grupos, acompanhados durante o dia por estudantes mais velhos, muitas vezes do próprio curso. É através deste modelo que a Academia consegue orientar as milhares de alunos que chegam todos os anos, explica Luís Guedes.
0: Desses embaixadores, desde o primeiro momento em que eles chegam à universidade, que é o momento do check-in, costuma ser pelas 8h30, 9 da manhã, a partir desse momento do dia, estarão acompanhados o dia inteiro por estes embaixadores, os estudantes veteranos, que normalmente até são estudantes mais velhos do próprio curso, que vão guiar sempre um conjunto de calouros, 15 ou 20 calouros, pela universidade. E é basicamente assim que nós gerimos estes quase 3 mil novos estudantes todos os anos, é pelos embaixadores que dividimos em grupos e conseguimos gerir e garantir que todos têm umas experiência semelhante e passam pelos mesmos sítios e conhecem todas as peças importantes que fazem rolar este grande motor que é a Universidade do Minho.
1: O presidente da Associação Académica, Luís Guedes, que fala ainda do acompanhamento, que não se limita aos espaços da universidade. Os novos estudantes conhecem também serviços, núcleos, cantinas, bibliotecas e zonas envolventes dos campi. É uma proximidade que ganha ainda mais importância para quem chega de fora de Braga ou Guimarães e enfrenta ao mesmo tempo uma nova cidade e uma nova etapa de vida.
0: Tentar transmitir um sentimento de casa nesta fase inicial, principalmente aos estudantes que vêm de fora, aos deslocados, seja de onde forem, sabemos que há sempre um handicap inicial, há sempre uma maior dificuldade de ajuste e de adaptação, porque além de ser uma nova instituição de ensino superior e ser uma nova fase de vida e um novo modelo de ensino e um novo modelo de vida na realidade, é ainda o fator de uma cidade nova e todo um contexto que ainda não conhecem, não terem se calhar tantos amigos ou social que os apoia tanto como estudantes que ficam por cá, de Braga ou de Guimarães ou aqui da região.
1: Presidente da Associação Académica do Minho, Luís Guedes, em entrevista a Rumo, o acolhimento aos novos estudantes começa amanhã. A sessão oficial de boas-vindas está marcada para a semana, para dia 16. Levar água potável a quem ainda não tem acesso é a missão que move o Thirst Project. É uma iniciativa que recruta novos voluntários no Minho, com uma campanha que decorre entre os dias 14 e 25 deste mês. O objetivo é reforçar a equipa responsável pela angariação de fundos destinados à construção de poços de água potável no reino de Eswatini. Em entrevista à Rumo, Inês Castro, líder do projeto, explica a importância e o objetivo central.
2: É uma organização jovem a nível mundial que tem como objetivo primário angariar fundos para a construção de poços de água em países onde o acesso não é tão fácil. O Thirst Project tem várias delegações, no caso tem a delegação de Portugal. Está dividida entre universidades, entre escolas secundárias, e em Portugal tem o objetivo de angariar fundos para a construção de poços no reino de Eswatini, é um país em África. Existe uma desigualdade enorme em termos do acesso à água. Vamos abrir um recrutamento novo para podermos ter mais voluntários para esta causa e ajudar no que podemos.
1: Inês Castro, que explica que para integrar a iniciativa, os estudantes podem escolher a área de atuação de acordo com os interesses e a disponibilidade de cada voluntário.
2: Nós teremos três departamentos na Universidade do Minho, que são o Departamento de Relações Externas, Departamento de Comunicação e Departamento de Eventos. No de Relações Externas é basicamente contactar com entidades que nos possam ajudar nos nossos eventos de angariação. Em comunicação é redes sociais, cartazes para eventos, tudo o que envolve marketing, de certo modo, e publicidade e comunicação. E o Departamento de Eventos, que é o departamento que nos ajuda a criar estes eventos para podermos angariar fundos. E dependendo da disponibilidade de cada um, fariam parte de um destes departamentos onde podiam ajudar nas respectivas tarefas.
1: Aqui ouvimos Inês Castro do Thirst Project O Minho. A campanha de recrutamento decorre até 25 de setembro. Procura estudantes interessados em combater a escassez de água e o trabalho desenvolvido deste projeto. 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Fecho com desporto, até porque é noite de Liga dos Campeões no Estádio do Dragão. O Futebol Clube do Porto recebe esta terça-feira o Manchester City na primeira jornada da fase Liga da Champions. Os Dragões, orientados por Francesco Farioli, entram na

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O vosso lado. Olá, amigos. Continuo por cá até às 11 em 97.5 rumo.pt. Espero que estejam a ter um ótimo arranque de dia, um dia meio que cinzento, mas tudo bem, tudo está bem. Daqui a pouco, mais para o final da hora, vamos ficar com a edição do Radar Faz Cultura. Para já, The Hotel Malibu. É para lá que nós queríamos ir, não é verdade? Vamos então à boleia dos D. Marlowe's. Bom dia!

The Hotel Malibu. Entretanto, voltamos-nos para a música portuguesa. The Jar pertence a Milk, novo LP do Stone Dead. Daqui a pouco, o tipo, o Salvador Menezes, com o Homem das Notícias. Passam 18 minutos depois das 10. Bem-vindos. Wow.

0: Jar foram Stone Dead.
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0: Disco novo para o tipo vai sair em novembro. Vamos escutar o Homem das Notícias. Daqui a pouco é a vez do Afonso Cabral.
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Bom, espero que não seja esse o caso de todo. Afonso Cabral, ouvimos Dança Comigo na Ilusão. Dançava, eu dançava. Vamos recuar uns anos, Face the Truth, nem de propósito, belo encadeamento. Stephen Malkmus, It Kills, para escutarmos nos próximos minutos. São 10h30, vocês estão mais que bem sintonizados na Universitária 97.5, rum.pt, deste lado convosco, Sara Pereira. Boa terça-feira, amigos.

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1: Continuamos na música a 18 minutos das 11. Waterfall dos Babe Rainbow para escutarmos antes da edição do Radar Faz Cultura de hoje. É com a Carolina Damas.

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Esta quinta-feira, o Teatro Circo recebe o Braga em Cena, com a peça Os Dois Menecmos. A célebre obra do dramaturgo romano Plauto, Os Dois Menecmos, estreia no Teatro Circo, numa coprodução da Nova Comédia Bracarense e o projeto Expressar 2026. Peça histórica que inspirou grandes mestres da literatura universal, como Luís de Camões, William Shakespeare e Molière. A história arranca com a perda dramática de um filho, numa terra distante, mas rapidamente se transforma numa hilariante comédia de enganos. Separados na infância, os dois irmãos gêmeos, que partilham exatamente o mesmo nome, voltam a cruzar caminhos sem o saberem. Os inevitáveis encontros e desencontros desencadeiam uma sucessão ininterrupta de

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1: Bom, estamos na reta final desta hora de música. Lá para trás, a colaboração da Femme Falafel em Ai Quem Me Dera, da Beatriz Pessoa. Também o Velhote do Carmo continua controlado.

Até às 11, até às 11 são os Poolside com Planet Caravan. Daqui a pouco temos a Elizabeth apresentação. Eu estou de volta amanhã às 8. Conto com vocês desse lado, amigos.

0: 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Quase a atingir o zénite. 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

6 minutos depois das 11, sejam bem-vindos. Mais uma hora de música na antena da Universitária. Comigo, Elizabeth, a apresentação. Acompanhem-vos até às 2. Julia, Jacqueline, na abertura desta hora com The Hardest Thing. O álbum de Jam é um dos nossos destaques desta semana. Daqui a pouco vamos ter mais uma edição de O Minho em antena. Para já, Slowpoke com Better Man.

0: chama-se Quem Canta. Também Slow Pulp com Better Man, com um pequeno percalço pelo meio. Tivemos ali alguns momentos de silêncio devido a problemas técnicos já resolvidos. Vamos agora ficar com mais uma edição de O Minho em Antena, esta semana apresentado por Ariana Azevedo.
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2: Olá, sejam bem-vindos a mais um Minho em Antena. Estamos de regresso para a nova temporada. Está prestes a arrancar mais um ano letivo, por isso fazemos uma retrospectiva da primeira fase do Concurso Nacional de Acesso ao Ensino Superior. Pelo quarto ano consecutivo, a Engenharia Aeroespacial é o curso com a maior média de colocação no Concurso Nacional de Acesso. O último aluno colocado entrou no Porto com 19,5 valores. O mesmo curso atribuiu ao Minho o segundo lugar no ranking nacional, com a nota a fixar-se alguns valores abaixo em 18,98. A Academia Minhota aparece nas 10 primeiras universidades com a maior nota de entrada mais duas vezes, através do mestrado integrado em Medicina e da primeira dupla licenciatura de uma universidade pública portuguesa em Gestão e Negócios Internacionais. A dupla licenciatura em Economia e Gestão é o quarto curso com a maior nota de colocação, com 17,9, seguindo-se o mestrado integrado em Arquitetura. A Minho, que tem 3 cursos no top 10 com a maior média, são a licenciatura em Engenharia Aeroespacial, como aqui falamos, o mestrado integrado em Medicina e essa dupla licenciatura em Gestão e Negócios Internacionais. Tendo em conta os números, o reitor Pedro Arezes diz que a taxa de ocupação cumpriu as melhores expectativas da academia para esta primeira fase.
3: As nossas expectativas são sempre as melhores para a universidade e esperamos, obviamente, ter valores muito, muito significativos de preenchimento, mas eu diria que os 97 corresponde de alguma forma àquilo que estávamos à espera. Sabemos que temos alguns cursos com alguma dificuldade de atração, ainda que os consideremos essenciais e estratégicos da nossa atividade, e assumindo isso, eu acho que 97% de facto é um bom registro.
2: O reitor da Minho, a propósito das colocações na universidade, cuja lotação atingiu os 97%. A aposta em licenciaturas duplas revelou-se um verdadeiro sucesso. Das 40 vagas a concurso, distribuídas por 3 cursos nas áreas, todas ficaram preenchidas, não restou qualquer vaga para as fases seguintes. A universitária Luísa Guiar Conraria, presidente da Escola de Economia, Gestão e Ciência Política, explica que a criação dos 3 novos cursos e das 40 vagas adicionais não reduziu a oferta dos cursos simples. Pelo contrário, alguns até viram vagas aumentar.
4: Se tivéssemos tido mais vagas, tinha corrido bem na mesma e, portanto, há aqui margem para aumentar aqui um bocadinho de vagas nestes cursos. Neste momento, estas 40 vagas no Concurso Nacional de Acesso são, de facto, mais 40 vagas. Nós não retirámos a gestão. Em economia aumentámos, portanto, gestão e economia neste momento tem 95 vagas cada um. A economia tinha 84 e passou para 95, portanto aumentou a economia. E negócios internacionais também tinha 33 vagas e passou para 40. Portanto, nós não só aumentámos as vagas das licenciaturas simples, como depois adicionámos estas 40 novas vagas.
2: Luís Aguiar Conraria, da Escola de Economia, Gestão e Ciência Política. A Engenharia Aeroespacial volta a colocar o Minho entre as instituições com médias de acesso mais elevadas do país. O curso registrou uma média de entrada de 18,9. Na primeira fase. O diretor Alexandre Ferreira da Silva considera a entrevista à RUM que o resultado acompanha o crescente interesse das novas gerações pelo setor aeroespacial.
5: Eu acho que também é um sinal dos tempos, na verdade. Estamos a falar de uma geração que está a assistir a uma revolução espacial, muito à semelhança do que a geração dos anos 50 e 60 assistiram na altura do programa Apollo, quando o homem foi ao espaço e à Lua. Esta nova geração está a assistir de forma semelhante. Programas como o programa Artemis, os lançamentos da SpaceX de forma recorrente, os lançamentos até de satélites nacionais, quer dizer, eles estão a acompanhar este acontecimento e esta evolução diariamente. É isto que leva depois estes alunos a ficarem entusiasmados com a área.
2: Os novos alunos vão encontrar na UMIN uma formação com forte componente prática e atividades extracurriculares, incluindo seminários, palestras e estágios de verão. E está aí a chegar o acolhimento presencial aos estudantes começa já amanhã, prolonga-se até sexta-feira nas unidades orgânicas de Braga e de Guimarães. O pró-reitor para a participação universitária e ligação ao território, Carlos Videira, explica que nesses dias amanhã será dedicada à apresentação das escolas e institutos e depois de cada curso. Depois das sessões da manhã, os novos estudantes têm direito a um almoço nas cantinas do Ouminho, num momento que deverá também juntar elementos da equipa reitoral, presidentes de escolas e outros responsáveis da academia.
6: Nos dias 9 e 10, os estudantes vão ter o seu acolhimento nas unidades orgânicas e esse é um processo que está a ser preparado pelas escolas e institutos. Isso decorrerá da parte da manhã. Haverá depois um almoço oferecido pelo seu reitor nas cantinas da Universidade do Minho, onde também é expectável que a equipa reitoral, os presidentes das escolas, os provedores, os administradores também se juntem aos novos estudantes num momento mais de confraternização e de primeiro contacto com a estrutura organizacional da Universidade do Minho, sendo que da parte da tarde as atividades são da responsabilidade da Associação Académica, nomeadamente com a atividade GPS.
2: Já o dia 11 de setembro será dedicado aos estudantes que chegam ao Minho ao abrigo de programas de mobilidade.
6: No dia 11 de setembro vamos ter o acolhimento dedicado única e exclusivamente aos estudantes de mobilidade. Da parte da manhã, também da responsabilidade da Unidade de Serviços de Apoio à Internacionalização e da parte da tarde também da responsabilidade da Associação Académica.
2: O pró-reitor para a Participação Universitária e Ligação ao Território, Carlos Videira, sobre o acolhimento institucional. Uma das principais atividades de acolhimento aos novos estudantes vai ter uma data diferente este ano. Falo do calor de molho que leva milhares de recém-chegados até às piscinas da rodovia. É uma data agendada para 16 de setembro. A novidade é explicada pelo presidente da Associação Académica da Ouminho, Luís Guedes.
7: Neste mesmo dia da sessão de boas-vindas e deste momento de início do ano letivo, passamos a introduzir também o calor de molho, ou seja, antecipamos o calor de molho, que normalmente era uma atividade que acontecia na segunda ou na terceira semana do ano letivo, passa a ser exatamente nesse mesmo dia em que há o discurso do reitor e este momento de abertura oficial e os calouros e a comunidade académica dirige-se às piscinas da rodovia, logo a seguir ao momento dos discursos institucionais. Depois fica até ao final da tarde, na habitual azáfama do calor de molho, nesta altura de setembro em que ainda temos a sorte de ter algum calor e as piscinas já encerraram para o público, a aproveitar estas dinâmicas de início e a mostrar aos estudantes que a universidade não é só aquilo que se calhar idealizaram quando estavam no ensino secundário.

0: área e tem também uma vertente criativa fortíssima.
1: Depois da tarde na água, o programa continua à noite dentro com o Sunset Cultural no campus do Gualtar. A Associação Académica cautelou um período de transição para que os novos alunos se possam recompor antes do início dos concertos.
0: Há algum tempo para mudas de roupa, etc., para os colegas poderem trocar e vestir algo mais confortável, ou nas piscinas da rodovia, ou no complexo esportivo da Universidade, em Gualtar, e depois o Sunset Cultural a começar quando o sol se começa a pôr e os corais a brindarem todos os novos estudantes com aquilo que melhor sabem fazer.
1: Luís Guedes sublinha o espírito desta estratégia de integração.
0: É mesmo para ter um primeiro impacto, de primeiro dia, primeiro impacto, e tentar agregar toda a gente durante este período de tempo para conhecerem estas vertentes todas da nossa atividade e terem assim uma primeira experiência estrondosa para depois acabarem o resto da semana com mais calma, na primeira semana de aulas.
1: O calor de molho está agendado para 16 de setembro. 100 estudantes do curso de Arqueologia da UMIN fizeram trabalhos de campo em 8 concelhos distribuídos pelo território português e pela zona da Galiza, em Espanha. Em declarações à RUM, a diretora da licenciatura, Fernanda Magalhães, destacou a importância do trabalho de campo para a formação dos alunos e referiu que a Academia Minhota é uma das poucas que disponibiliza estes estágios.
2: Ao contrário das outras universidades, estes estágios são curriculares, ou seja, acontecem durante os 3 anos da licenciatura, tanto no primeiro ano, segundo e terceiro, com uma carga curricular muito forte, ou seja, têm que obrigatoriamente estar 1 mês a fazer práticas de campo. Tal e qual como, por exemplo, um cirurgião, não é? O arqueólogo também tem que praticar, porque senão vai destruir património. E desde que da formação do curso, que sempre se considerou que a parte prática era indispensável.
1: Apesar de já existirem parcerias com universidades no estrangeiro, a ambição para mais, conseguir enviar alunos para trabalhar noutros países, a maior dificuldade está no financiamento.
2: Temos o protocolo com a Universidade Federal de Mato Grosso do Sul, no Brasil, em que vêm alunos de lá para participar nos nossos trabalhos aqui em Braga. A ideia é que consigamos que os nossos alunos também vão para o Brasil. Claro que aqui é mais complicado, porque temos que conseguir financiamento. Neste momento, a Universidade Federal de Mato Grosso do Sul está a suportar a vinda dos alunos brasileiros para aqui. Mas a nossa ideia é conseguir projetos de investigação que nos permitam pelo menos levar um aluno para o Brasil para conhecer a realidade. Como também com a Espanha, por exemplo, nós este ano tivemos cá 3 alunas da Universidade de Rovira e Virgílio, de Tarragona.
1: Aqui ouvimos Fernanda Magalhães, diretora da Licenciatura em Arqueologia da UMINHO. Levar água potável a quem ainda não tem acesso é a missão que move o Thirst Project, uma iniciativa que está a recrutar novos voluntários na UMINHO, com uma campanha que decorre de 14 a 25 de setembro. O objetivo é reforçar a equipa responsável por angariar fundos destinados a construir poços de água potável no reino de Eswatini. No reino de Eswatini. Em entrevista à RUM, Inês Castro, líder do Thirst Project, explica a importância e o objetivo central do projeto.
3: É uma organização jovem a nível mundial que tem como objetivo primário angariar fundos para a construção de poços de água em países onde o acesso não é tão fácil. O Thirst Project tem várias delegações. No caso, tem a delegação de Portugal. Está dividida entre universidades, entre escolas secundárias, e em Portugal tem o objetivo de angariar fundos para a construção de poços no reino de Eswatini, é um país em África. Existe uma desigualdade enorme em termos do acesso à água. Vamos abrir um recrutamento novo para podermos ter mais voluntários para esta causa e ajudar no que podemos.
1: Para integrar a iniciativa, os estudantes podem escolher a área de atuação de acordo com os interesses e a disponibilidade de cada voluntário.
3: Nós teremos 3 departamentos na Universidade do Minho, que são o Departamento de Relações Externas, Departamento de Comunicação e Departamento de Eventos. No de Relações Externas é basicamente contactar com entidades que nos possam ajudar nos nossos eventos de angariação. Em comunicação é redes sociais, cartazes para eventos, tudo o que envolve marketing, de certo modo, e publicidade e comunicação. E o departamento de eventos, que é o departamento que nos ajuda a criar estes eventos para podermos angariar fundos. E dependendo da disponibilidade de cada um, fariam parte de um destes departamentos onde podiam ajudar nas respectivas tarefas.
1: A campanha de recrutamento decorre até 25 de setembro. Procura estudantes interessados em combater a escassez de água e para o trabalho desenvolvido pelo Thirst Project, o Minho. O dia de hoje fica também marcado pelo regresso do Campus Verbal, é o programa de grande entrevista da Universitária. O reitor Pedro Areses abre esta temporada numa conversa gravada no B-Lounge, no Campus do Gualtar. O docente traçou o raio-x da Academia Minhota, bem como os desafios da Uminho para o futuro e a agenda da reitoria para os tempos que se avizinham. É uma conversa com os

0: Jornalista José Silva Brás para acompanhar depois das 8 da noite em 97.5 FM, rumo.pt e em vídeo nas plataformas digitais da Universitária. Fica por aqui o Minho em Antena. Na próxima terça-feira estamos de regresso. Temos encontro marcado sempre na Universitária.
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Colaboração de Bia Maria. Também mais uma edição de O Minho em Antena, apresentado por Adriana Azevedo. Podem voltar a escutar depois das 3 da tarde. Passam agora 29 minutos das 11. Boa terça-feira e boa semana. Ficamos com uma falta, música nova para ti.

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Bandua, esta chama-se Barquinho. Também Tracy Vandal e John Mercy com To Remember Who You Were, com a colaboração de Alex Capranos. Faltam 8 minutos para o meio-dia. Recordamos Whitest Boy Live com Burning.

Way Life com Burning, a tua hora certa, We Used to Wait, o álbum de Suburbs dos Arcade Fire. Regresso depois do meio-dia. Fiquem bem. Até já.

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hoje, mais uma hora de música na antena da Universitária, comigo, Elisabeth, a apresentação. Passam 7 minutos do meio-dia, abertura para Bonobo Always on Your Side. O álbum Distance and Static é um dos nossos destaques desta semana. Daqui a pouco o CD Room e mais lá para a frente fica para Sementes. Para já, Pedro da Linha, dos Olhos Teus, com a participação de Ellaly. Boa tarde.

Please com Alone, também música de Pedro da Linha, dos Olhos Teus, com a participação de Ella Lee. 13 minutos depois do meio-dia, daqui a pouco o CD Room, para já Joe Alice, When I Speak. Boa tarde.

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música de Vitória Vermelho, música nova, chama-se Para o Jack. Ainda Joe Ellis com When I Speak. São 20 minutos do meio-dia, sexta-feira temos Top Universitária. Não se esqueçam de votar em rum.pt. Para já, o CD-ROM Halalas com Sara Pereira. CD-ROM

inspiração para os Alalás vem de lugares aparentemente distantes, mas que acabam por fazer todo o sentido quando juntos. O músico grego Iazos, o inigualável Brian Eno, a criatividade como estado de recessão. Matt Correia falou de a exploração de lugares interiores e de como essa viagem para dentro acabou por desembocar no mundo físico que tanto fascina a banda. O explorador e zoólogo Thor Heyerdahl, Jacques Cousteau, o mar, rotas, a curiosidade quase infantil de querer perceber o que existe para além da linha do horizonte. E talvez Sirenas seja isso mesmo, a música feita por quem ainda gosta de descobrir coisas, mesmo quando já se conhece bastante bem a estrada que temos por baixo dos pés. Para hoje temos o tema Vini da Gama.

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0: Black Wizards Killing the Buzz. Ainda os Birds Are Indie Useless Efforts, o álbum The Stone of Madness. Faltam agora 25 minutos para a 1 da tarde. Ficamos com mais uma edição de Fica para a Semente com a Carolina Damas.
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2: Olá a todos, sejam bem-vindos a mais um Fica para a Semente de regresso neste mês de setembro. No episódio de hoje falamos com Susana Otero, do Balé Contemporâneo do Norte, sobre o reiniciar o encontro de artes performativas que acontece de 8 a 12 de setembro no Imaginários, em Santa Maria da Feira. Bem-vinda à RUM e ao Fica

0: Que para semente, Susana, o mote genealogia de um regresso a casa soa íntimo, mas ao mesmo tempo coletivo. O que é que significa na prática, para o corpo e para o trabalho dos artistas convidados, este tema?
1: Antes de mais, Carolina, muito obrigada e muitos parabéns pelo vosso programa.
0: Obrigada.
1: Este encontro surgiu da urgência na pandemia, quando nós tivemos que cancelar todo o nosso programa, mas continuar todos em contacto. Mesmo online, nesse ano, e depois nós fizemos questão das mesmas pessoas estarem fisicamente, e a partir desse ano, que foi em 2021, que nós conseguimos reunir toda a gente, continuar este encontro de uma forma bianual, para já, mas estamos a trabalhar para que seja anual. Quanto ao título, genealogia de um regresso a casa, é quase como encontrar um sítio de repouso, um sítio onde não haja uma forma de estar, de que se tenha que se mostrar, ou que tenha que produzir, ou que tenha que... Ou seja, pode só estar aqui no encontro e observar e contribuir da forma que conseguir. E... achamos que este ano é mesmo essencial essa forma de repousar.
0: Claro.
1: De achar que, ok, não há aqui uma obrigação de produção, não há aqui uma obrigação de mostrar, de vender. É só de estarmos todos juntos, de nos conhecermos, porque afinal nós não nos conhecemos, e partilhar os nossos interesses. E portanto este encontro é mesmo um sítio de partilha entre pares, mas também aberto ao público, ao exterior.
0: Como estavas a falar, o encontro privilegia então o processo sobre o produto final. Para quem nos ouve, como é que se traduz essa aposta na programação do dia-a-dia do reiniciar? Por exemplo, nas residências, nos workshops, nas apresentações, como é que se transmite este manifesto para o público?
1: Não existe uma programação. Aí é o primeiro sinal de diferença, é que não existe uma programação. Nós, assim que temos o financiamento e o aval, que temos dinheiro para produzir o encontro, enviamos um e-mail a todos os nossos colaboradores e pessoas que nos são mais ou menos próximas e que sabemos que têm interesse em estarem aqui durante estas 2 semanas. E abrimos uma caixa de diálogo sobre o que é que eles estão interessados em fazer. Pronto. Então, o encontro começa sempre nesse diálogo de perguntar às pessoas, neste momento, o que é que elas têm a urgência de fazer. E, normalmente, é só estar. E para nós é maravilhoso, porque depois também podemos contribuir nós, ou seja, não estarmos sempre a receber as pessoas, mas nós também fazermos um programa só recebê-las e criar momentos só de conversa e de partilha. Portanto, todos os encontros são diferentes porque é feito num diálogo sobre o que é que os participantes querem fazer, têm urgência de fazer, e aqueles que querem apresentar, nós reunimos condições para os fazerem, então eles querem fazer concertos, querem só fazer residências, querem só fazer palestras, conversas. Portanto, não existe propriamente uma programação orientada para um objetivo, mas sim uma escuta sobre o que é necessário fazer.
0: Muito bem. E são 44 artistas esta edição, vindos não só de Portugal, mas também da Venezuela, do Brasil, de Moçambique. O que é que um artista internacional traz ou pode trazer para a conversa que acrescenta também à nossa dinâmica já existente em Portugal?
1: Daquilo que é a minha sensibilidade, porque eu não posso falar pelas pessoas, não é?
0: Claro.
1: Eu prefiro que as pessoas viessem ao encontro e as ouvissem.
0: Claro.
1: Mas nós também não estamos fora do ar do tempo, não é? Portanto, há desafios que todos os imigrantes têm, que a maioria dos portugueses não tiveram. E, portanto, acho que é preciso rever, sinceramente, como é que nós recebemos as pessoas que vêm de fora, que querem trabalhar aqui, querem contribuir. Mas eu não posso falar por eles, não.
0: Claro, claro. Sim, é uma perspectiva mais vista de fora, não é? Uma das atividades do encontro é a apresentação do projeto editorial Retratos de Dança em Portugal. Sentem que a dança portuguesa ainda tem pouca documentação, pouca memória escrita, ou pode ter mais? A memória e o arquivo podem também ser uma forma de voltar a casa aqui neste, fazendo regresso ao tema?
1: A dança sempre foi parente pobre das artes em Portugal.
0: Certo.
1: embora, mesmo sendo parente pobre, sempre foi o cartão de visita, não é? Da arte portuguesa.
0: Uhum.
1: Construir este património coreográfico. Mas, no entanto, nós sentimos que os livros que existem... em Portugal são as próprias pessoas a fazerem a sua biografia ou sobre os seus projetos ou sobre, e sentimos que faltava realmente um olhar exterior de alguém que diz: vamos estudar esta pessoa que contribuiu para este património coreográfico que nós temos, e que não foi feito esse levantamento ainda publicado e que nós queremos começar a fazê-lo.
0: Claro. Muito bem, Susana, obrigada. Portanto, este encontro é para todos, no fundo, para nos encontrarmos, falar sobre dança e também sobre artes performativas. O reiniciar acontece então de 8 a 12 de setembro em Santa Maria da Feira. Susana, obrigada novamente. Quanto a nós, voltamos a falar no próximo Fica para a Semente.
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Mary and the Junkyards com Blood, também Massive Attack e Tom Waits juntinhos com Boots on the Ground. Faltam 9 minutos para a 1. Recordamos a música dos Sneaker Pimps com Six Underground.

A música do Zalcha, ano de 2014, o disco This Is All Yours, Left Hand Free. Também recordamos Sneaker Pimps com Six Underground. Faltam 3 minutos para a 1 da tarde. Até a hora certa, Black Rebel Motorcycle Club com Ain't No Easy Way. Depois da 1, mais notícias. Eu volto logo a seguir. Fiquem bem. Até já.

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2: Olá, boa tarde. Vamos olhar para os dados do relatório PISA que foram lançados esta manhã. Os alunos portugueses na casa dos 15 anos continuam com resultados próximos da média da OCDE, mas perderam terreno em áreas essenciais. O PISA 2025 mostra uma queda significativa a leitura e matemática e confirma que a origem socioeconómica continua a pesar fortemente nos resultados escolares. Tiago da Costa Lopes.
3: Portugal acompanha a média da OCDE nas áreas avaliadas pelo PISA 2025, mas os números mostram um recuo face à avaliação anterior. A leitura é onde a queda é maior. Os estudantes portugueses obtiveram 462 pontos, apenas mais um do que a média da OCDE, mas menos 15 pontos do que em 2022. Também em matemática houve uma descida significativa. Portugal conseguiu 460 pontos, 3 abaixo da média da OCDE e menos 12 do que há 3 anos. Mais de um em cada 3 alunos portugueses está agora entre os desempenhos mais baixos nesta área. As ciências, o resultado foi de 482 pontos, exatamente igual à média da OCDE, mas também aqui houve uma descida, 3 pontos face a 2022. O estudo volta ainda a expor o peso das desigualdades. A matemática, a diferença entre estudantes mais e menos favorecidos, chega aos 99 pontos. As ciências são 92 e a leitura 80 pontos. Há, no entanto, uma nota positiva no novo domínio dedicado à aprendizagem no mundo digital. Portugal conseguiu 501 pontos na resolução computacional de problemas, um acima da média da OCDE, e é a única área em que há mais estudantes entre os melhores desempenhos do que entre os mais baixos.
2: Resultados que mantêm Portugal próximo da média internacional, mas confirmam uma tendência de perda de desempenho, sobretudo a leitura e matemática, e deixam novamente em evidência desigualdades entre alunos. Esta terça-feira fica marcada por uma nova temporada do Campus Verbal, programa de grande entrevista da RUM. O primeiro convidado do programa é Pedro Aredes, reitor da Academia Minhota. Numa entrevista ao José Silva Brás, os temas são vários. É feito um raio-x à Academia e dada uma perspectiva sobre os desafios do Minho para os próximos tempos. O responsável máximo da Universidade do Minho aponta o caminho para a marca que quer deixar.
4: Nossa luta não é só para dizermos que estamos num ranking, é sobretudo para dizermos que somos uma universidade, cumprimos a nossa missão, cumprimos os nossos objetivos e temos essa ambição de melhorar, para que depois sejamos mais bem-sucedidos, por exemplo, nas candidaturas a financiamento, no reforço do orçamento de Estado, no reforço da atratividade dos nossos alunos, no reconhecimento dos nossos pares e congêneres institucionais da região e do país, que vejam na Universidade do Minho, nas suas múltiplas dimensões, que nos vejam como um parceiro exemplar e, sobretudo, preferencial.
2: Uma entrevista para acompanhar depois das 8 da noite em 97.5 FM, rum.pt, também em vídeo nas plataformas digitais da Rádio Universitária do Minho. Olhando para o panorama nacional da educação, há pelo menos 2 mil horários por preencher nas escolas, um número avançado pelo Ministro da Educação, Fernando Alexandre, à Antena 1, à margem de um evento sobre ensino superior, ao final da tarde desta segunda-feira.
5: Nós temos as chamadas reservas de recrutamento e temos a contratação de escola. Tivemos as colocações na sexta-feira, vamos ter a próxima na sexta-feira, e eu diria que nessa altura é o momento de fazer o balanço, porque neste período nós temos muitas necessidades que vão surgindo, nomeadamente com os atestados médicos de muitos professores. Aquilo que eu gostava de vos transmitir é que neste momento são cerca de 2 mil horários, não consigo dizer o número exato, por preencher, mas a resposta, ou seja, a disponibilidade que existe ainda de professores permitirá cobrir estas necessidades.
2: Fernando Alexandre, sobre os horários por preencher nas escolas, reconheceu ainda que a Grande Lisboa, a Península de Setúbal e o Algarve são as regiões mais afetadas pela falta de professores. Olhamos ainda para o Radar Faz Cultura. Esta quinta-feira o Teatro Circo recebe o Braga em cena com a peça Os Dois Menésimos, a célebre obra do dramaturgo romano Plauto. Estreia no Teatro Circo numa coprodução da Nova Comédia Bracarense e o projeto Expressar 2026, uma peça histórica que inspirou grandes mestres da literatura universal, como Luís de Camões, William Shakespeare e Molière. A história arranca com a perda dramática de um filho numa terra distante, mas rapidamente se transforma numa comédia de enganos. Separados na infância, estes dois irmãos gêmeos, que partilham exatamente o mesmo nome, voltam a cruzar caminhos sem o saberem. Os inevitáveis encontros e desencontros desencadeiam uma sucessão ininterrupta de confusões, peripécias e aventuras, com adaptação e encenação de Joshua David Swift. Esta quinta-feira, às 21h30, na sala principal do Teatro Circo. Agora o desporto. Amanhã o Moreirense repõe o calendário da Primeira Liga. Os cónegos recebem o Benfica no Estádio Comendador Joaquim de Almeida Freitas. É um encontro que está agendado para as 8h45. Ao início da tarde, Vasco Botelho da Costa fez a antevisão à partida. O pouco tempo de recuperação é o primeiro grande adversário. O treinador reconhece a dificuldade acrescida do calendário, mas garante uma equipa ambiciosa e à procura dos 3 pontos.
6: Para além de termos de jogar com o excelente valor do nosso adversário, temos aqui um handicap extra, que é a questão do tempo e da recuperação. Nós normalmente passamos o 11 no dia anterior, desta vez temos que esperar até amanhã, porque efetivamente é uma novidade para nós. Isto é tudo muito, muito físico e, portanto, nós reagimos a estímulos. Os nossos jogadores, uma coisa é estarem permanentemente habituados a jogar de 3 em 3 dias, outra coisa é não estarem. Como é óbvio, trabalhamos para estar, para chegar todos a esse patamar um dia, porque sem dúvida que esse vai ser o nosso primeiro grande adversário.
2: A condicionante física não altera ainda assim a fasquia colocada pelo técnico. Depois do encontro com o Porto, que perdeu por 2-1, Vasco Botelho da Costa quer um Moreirense capaz de voltar a responder a altos níveis de intensidade.
6: Aquilo que pode transportar é perceber que, no mínimo, temos que igualar os índices competitivos que tivemos no último jogo, mas preferencialmente superá-los, porque de resto são jogos diferentes, principalmente do ponto de vista tático, a forma como temos que atacar, a forma como temos que defender. Não estamos a falar de dois adversários que jogam de igual maneira. Sabemos que a nossa primeira grande preocupação para este jogo é o lado competitivo, é o chamado andamento, é a intensidade.
2: Andamento é aquilo que pede Vasco Botelho da Costa, treinador do Moreirense, a propósito do jogo em atraso referente à jornada 3 diante do Benfica, agendado para esta quarta-feira às 8h45. Sobre este encontro falará daqui a pouco o técnico encarnado Marco Silva, à 1h30 da tarde no Seixal. O árbitro é Fábio Veríssimo, da Associação de Futebol de Leiria. Fechamos assim este noticiário da 1 às 4. Está por aí o José Silva Brás com a informação atualizada. Temos encontro marcado. Até lá.
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14 minutos depois da uma, bem-vindos. Terceira parte comigo, Elizabeth, apresentação. Abertura desta hora para Chico Gaiato com Voltas e Voltas. É um dos nossos destaques desta semana, vai estar em alta rotação até sexta-feira. Continuamos com a música nacional, Cabrita, com Good Morning.

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Mirror People, I Feel For You, a colaboração de Kyle Quest, também Ezra Collective com Only Love e Arlo Parks, Heaven, o álbum Ambiguous Desire. Faltam 26 minutos para as 2 da tarde, continuamos com a música nacional, MXGPU com Slow Down. Boa tarde.

Nacional, Hot Air Balloon, Come This Far. Também MX GPU, o projeto que junta Mulinex a GPU Panic com Slow Down. Faltam 17 minutos para as duas. Ficamos com Ana Calvi, God's Lonely Man, com a participação de Iggy Pop.

Recordamos a música dos Bad Legs, You Girl, faz parte do EP Not Bad. Ainda os Rammstein com Stripped, num original dos Depeche Mode. Faltam 4 minutos e meio para as 2 da tarde. Até a hora certa, os Peixe Avião, recuperamos o álbum 40.02. É de 2008, esta chama-se Camaleão. Depois das 2, a emissão segue com o Sérgio Xavier. Da minha parte, é tudo. Fiquem bem. Até amanhã.

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Ora, viva, muito boa tarde, seja bem-vindo. Está aberta a sessão de música na antena da Universitária. Próximas duas horas, é comigo Sérgio Xavier. Estamos ligados nos 97.5, também rum.pt. Abertura com os Baby Suicide, é o single mais recente deste coletivo. Chama-se Monsenhor, é uma das canções que nos vão acompanhar ao longo desta semana. É uma das nossas apostas. Por cá continuamos ainda a percorrer territórios sonoros portugueses. Para já convém à praia, depois é B Fachada quem entra em cena. Seja muito bem-vindo, fique por cá.

0: Temos o protocolo com a Universidade Federal de Mato Grosso do Sul, no Brasil, em que vêm alunos de lá para participar nos nossos trabalhos aqui em Braga. A ideia é que consigamos que os nossos alunos também vão para o Brasil. Claro que aqui é mais complicado, porque temos que conseguir financiamento. Neste momento, a Universidade Federal de Mato Grosso do Sul está a suportar a vinda dos alunos brasileiros para aqui. Mas a nossa ideia é conseguir projetos de investigação que nos permitam, pelo menos, levar um aluno para o Brasil para conhecer a realidade. Como também com a Espanha, que, por exemplo, nós este ano tivemos cá três alunas da Universidade de Rovira e Virgílio, de Tarragona.
1: Aqui ouvimos Fernanda Magalhães, diretora da Licenciatura em Arqueologia da UMINHO. Levar água potável a quem ainda não tem acesso é a missão que move o Thirst Project, uma iniciativa que está a recrutar novos voluntários na UMINHO, com uma campanha que decorre de 14 a 25 de setembro. O objetivo é reforçar a equipa responsável por angariar fundos destinados a construir poços de água potável no reino de Eswatini. Em entrevista à RUM, Inês Castro, líder do Thirst Project, explica a importância e o objetivo central do projeto.
2: É uma organização jovem a nível mundial que tem como objetivo primário angariar fundos para a construção de poços de água em países onde o acesso não é tão fácil. O Thirst Project tem várias delegações. No caso, tem a delegação de Portugal. Está dividida entre universidades, entre escolas secundárias, e em Portugal tem o objetivo de angariar fundos para a construção de poços no reino de Eswatini, é um país em África. Existe uma desigualdade enorme em termos do acesso à água. Vamos abrir um recrutamento novo para podermos ter mais voluntários para esta causa e ajudar no que podemos.
1: Para integrar a iniciativa, os estudantes podem escolher a área de atuação de acordo com os interesses e a disponibilidade de cada voluntário.
2: Nós temos três departamentos na Universidade do Minho, que são o Departamento de Relações Externas, Departamento de Comunicação e Departamento de Eventos. No de Relações Externas é basicamente contactar com entidades que nos possam ajudar nos nossos eventos de angariação. Em comunicação é redes sociais, cartazes para eventos, tudo o que envolve marketing, de certo modo, e publicidade e comunicação. E o departamento de eventos, que é o departamento que nos ajuda a criar estes eventos para podermos angariar fundos. E dependendo da disponibilidade de cada um, fariam parte de um destes departamentos, onde podiam ajudar nas respectivas tarefas.
1: A campanha de recrutamento decorre até 25 de setembro. Procura estudantes interessados em combater a escassez de água e para o trabalho desenvolvido pelo Thirst Project, o Minho. O dia de hoje fica também marcado pelo regresso do Campus Verbal, é o programa de grande entrevista da Universitária. O reitor Pedro Arezes abre esta temporada numa conversa gravada no B-Lounge, no Campus do Gualtar. O docente traçou o raio-x da Academia Minhota, bem como os desafios da UMINHO para o futuro e a agenda da reitoria para os tempos que se avizinham. É uma conversa com o jornalista José Silva Brás, para acompanhar depois das 8 da noite em 97.5 FM, rumo.pt e em vídeo nas plataformas digitais da Universitária. Fica por aqui o Minho em Antena. Na próxima terça-feira estamos de regresso. Temos encontro marcado sempre na Universitária.
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Ora viva, mais uma vez muito boa tarde. Estou de regresso a abrir esta segunda parte da sessão de terça-feira. Tivemos a edição do Minho em Antena, marcar também o regresso deste espaço de informação dedicado à atualidade académica, edição de Ariana Azevedo, para ouvir sempre à terça-feira na antena da Universitária, também disponível em rum.pt na secção de podcast. Na música, abertura em grande com os Queens of the Stone Age, Insignificant Other, é faixa do novo álbum, nono álbum da banda de Josh Homme. Ser dia 30 de outubro. Estamos Insignificant Other do álbum Perfect. Seguimos com outro velho conhecido. Este é o Kevin Morby. O tema chama-se Javelin. Próxima escolha. Junte-se a nós. 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

O Que Esta Gente Quer cantam os Cara de Espelho no seu segundo álbum, a edição deste ano, saiu no início de 2026 o álbum B, segundo este coletivo, grande formação da música nacional feita em Portugal. Para trás, Kevin Morby, também o Star Cleaner Reunion, escutamos Never Had or Even do álbum Umbrella. Continuamos ainda em português, também a edição deste ano. Refiro-me ao novo trabalho de M, o disco Colegas de Trabalho. Seguimos com La Féria.

É La Féria, é a canção do M, edição deste ano da Cafetra, o disco Colegas de Trabalho. Ainda este mês vai ter apresentação a Norte, passa por Guimarães, pelo Centro para os Assuntos da Arte e da Arquitetura, o CAAA, é a programação musical Bairro C, Distrito Musical. O concerto acontece dia 25 de setembro. Por cá, seguimos com a voz única, singular, de Baby Rose, But Never Mind, o álbum Yearnalism.

grande volta levou o clássico dos Pixies, versão de Niloufar Yanya para Hey. Atrás outra grande voz feminina, Yuki Minagano, a liderar os Little Dragons. Escutamos Hold On, New Me, Same Us. E agora, recuando um pouco mais, outra voz singular, a de Baby Rose. Acompanhamos-nos no tema But Never Mind, do álbum Novo Disco Journalism. Vamos novamente acelerar o ritmo. Continuamos com os Mother Flutters para ouvir Dreamer.

0: mesmo a Manuel Fúria quem apaga a luz. É o último desta sessão de música que está já em contagem decrescente. São os últimos segundos. Para trás, Crank, Bean e também os Mother Flutters. Foi assim a derradeira sequência. Já a seguir vamos ter notícias. Entretanto, passo o testemunho à Carolina na Damas. Regresso ao final da tarde para o Português Suave. Marcamos encontro. Até lá.
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4: Olá, muito boa tarde. Está tudo pronto para arrancar o ano letivo para os milhares de alunos das escolas do Conselho de Braga. O Fórum Braga recebe por esta hora a cerimónia de abertura do ano letivo. Assistentes operacionais, professores e diretores de escolas juntam-se para fazer um balanço geral. A falta de assistentes operacionais é um assunto latente, sendo a renovação tanto dos quadros como dos bancos constante. De acordo com a vereadora da Educação, Hortense Santos, os profissionais contratados para este ano letivo já estão prontos para começar.
5: Já foi feito o reforço, aliás, alguns assentos operacionais contratados, dos novos assentos operacionais contratados, já estiveram no período não letivo, agora nesta pausa, a trabalhar com os jovens e as crianças com necessidades especiais no projeto do programa Incluir, e entretanto já foram colocados mais também nas escolas, sim. Nós temos tido algumas saídas, nomeadamente para apresentações ou por outros factos, e estamos a compensar, dar novas entradas.
4: Há ainda algumas escolas em obras de renovação. A responsável acredita que estarão prontas no fim deste ano letivo.
5: Ainda não fiz a visita nem a do Barro Económico, nem a da Quinta da Veiga. Não fiz ainda a visita a esses estabelecimentos. Que estão ainda em obras, portanto os alunos vão continuar a marcar o ano ainda provisoriamente nos contentores, mas pensamos que no final do ano já esteja o ano letivo, se não for antes, já esteja concluído para os alunos fazerem a passagem, a mudança.
4: A vereadora da Educação na Câmara Municipal de Braga, Hortense Santos, aqui a fazer um balanço geral deste início de ano letivo. Está tudo pronto para arrancar para a semana. Há pelo menos 2 mil horários por preencher nas escolas. O número foi avançado pelo Ministro da Educação, Fernando Alexandre, à Antena 1, à margem de um evento sobre ensino superior ao final da tarde desta segunda-feira.
6: Nós temos as chamadas reservas de recrutamento e temos a contratação de escola. Tivemos as colocações na sexta-feira, vamos ter a próxima na sexta-feira, e eu diria que nessa altura é o momento de fazer o balanço, porque neste período nós temos muitas necessidades que vão surgindo, nomeadamente com os atestados médicos de muitos professores. Aquilo que eu gostava de vos transmitir é que neste momento são cerca de 2 mil horários, não sei, não consigo dizer o número exato, por preencher, mas a resposta, ou seja, a

0: disponibilidade que existe ainda de professores permitirá cobrir estas necessidades.
1: Fernando Alexandre, sobre os horários por preencher nas escolas, reconheceu ainda que a Grande Lisboa, a Península de Setúbal e o Algarve são as regiões mais afetadas pela falta de professores. E continuando na educação, os alunos portugueses de 15 anos continuam com resultados próximos da média da OCDE, mas perderam terreno em áreas essenciais. O PISA 2025 mostra uma queda significativa a leitura e matemática e confirma que a origem socioeconómica continua a pesar fortemente nos resultados escolares. Tiago da Costa Lopes.
2: Portugal acompanha a média da OCDE nas áreas avaliadas pelo PISA 2025, mas os números mostram um recuo face à avaliação anterior. A leitura é onde a queda é maior. Os estudantes portugueses obtiveram 462 pontos, apenas mais um do que a média da OCDE, mas menos 15 pontos do que em 2022. Também a matemática houve uma descida significativa. Portugal conseguiu 460 pontos, 3 abaixo da média da OCDE e menos 12 do que há 3 anos. Mais de um em cada 3 alunos portugueses está agora entre os desempenhos mais baixos nesta área. As ciências, o resultado foi de 482 pontos, exatamente igual à média da OCDE, mas também aqui houve uma descida, 3 pontos face a 2022. O estudo volta ainda a expor o peso das desigualdades. A matemática, a diferença entre estudantes mais e menos favorecidos, chega aos 99 pontos. As ciências são 92 e a leitura 80 pontos. Há, no entanto, uma nota positiva no novo domínio dedicado à aprendizagem no mundo digital. Portugal conseguiu 501 pontos na resolução computacional de problemas, um acima da média da OCDE, e é a única área em que há mais estudantes entre os melhores desempenhos do que entre os mais baixos.
1: Resultados que mantêm Portugal próximo da média internacional, mas confirmam uma tendência de perda de desempenho, sobretudo a leitura e matemática, e deixam novamente em evidência as desigualdades entre alunos. A cerimónia da Bata Branca do Núcleo de Estudantes de Medicina da Universidade do Minho realiza-se no próximo dia 25 de setembro. O evento está destinado apenas aos estudantes do terceiro ano do curso. Segundo Ana Rita Peixoto, presidente do NEMUM, em declarações à Universitária, a cerimónia representa um momento muito importante na vida de qualquer estudante de medicina.
3: Esta cerimónia é um marco muito importante na vida de qualquer estudante de medicina, que marca a transição dos anos teóricos para os anos clínicos, ou seja, o momento em que os estudantes deixam as salas de aula na escola e começam a entrar também nos estágios hospitalares e a ter contacto direto com doentes e com as diversas especialidades. E, portanto, é feito um juramento, à semelhança como se fosse o juramento de Hipócrates, mas numa transição, ainda numa fase enquanto são estudantes.
1: Este ano, o evento realiza-se no Fórum Braga, em parceria com a Câmara Municipal de Braga e a empresa local Invest Braga.
3: Este ano a cerimónia vai-se realizar no Fórum Braga, numa parceria com a Câmara Municipal de Braga e com a Invest Braga, em que vamos ter, pela primeira vez, todos os estudantes vão ter a oportunidade de levar mais familiares e convidados que desejem, e à semelhança dos outros anos vai ser uma cerimónia que vai contar com o discurso e a presença de diversos parceiros e entidades importantes para na vida de qualquer estudante de medicina, e no fundo é uma cerimónia em que é valorizada esta transição e que é valorizada e são abordados os temas que é importante os estudantes terem em mente quando entrarem no estágio clínico, e depois cada estudante vai ao palco e é colocada a bata e o estetoscópio como símbolo desta transição.
1: Ana Rita Peixoto, presidente do Núcleo de Estudantes de Medicina da Universidade do Minho, acerca da cerimónia da Bata Branca da Escola de Medicina da Academia Minhota, marcada para o próximo dia 25 de setembro. E a fechar, a esta hora, o Parlamento debate a moção de censura apresentada pelo Chega ao Governo. Na semana passada, o partido entregou, assim é que é, no Parlamento, uma moção de censura ao Governo, intitulada Pelo Fim de um Governo sem Autoridade Política, incapaz de assumir responsabilidades e de garantir confiança nas instituições, relacionada com as polémicas que envolvem o Ministro da Administração Interna, Luís Neves. O PS anunciou a abstenção, a Iniciativa Liberal, Livre, PCP e o Bloco já anunciaram que vão votar contra a moção de censura. O Primeiro-Ministro Luís Montenegro disse que a moção de censura não faz sentido, mas encara com tranquilidade e sentido de responsabilidade. E assim termino este noticiário. Estou de volta às 7 com mais informação. Tenham uma boa tarde.
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Child de Jim James. Música nova, faz parte do disco que saiu dia 28 de agosto. É uma das apostas da Rádio Universitária domingo desta semana. Sejam muito bem-vindos. Eu sou a Carolina Damas, estou convosco até às 19 horas. E animando agora com Leon Bridges, pois esta música é incrível, chama-se Light the Way e vai fazer parte do novo disco também de Leon Bridges. Vai sair dia 25 de setembro e vai se chamar Happiness Anytime, sem dúvida. Já a seguir vamos ainda a Evelyn Emerson and the Charm com Eden e temos mais música até às 16h45, hora do Radar Faz Cultura. Fica nesse lado, rumo.pt 97.5. Boa tarde, boa viagem.

Concept of Love e BBO Sound Machine vão lançar disco já esta sexta-feira. Vai-se chamar Shopping Mountain. Portanto, vamos ter novas músicas para rodar por aqui. Entretanto, voltamos à música portuguesa, agora com Gaz Twin. Esta é uma música com Eduardo Cardinho e chama-se Afurada. Entretanto, passam 25 minutos depois das 16 horas. Já a seguir vamos ainda a Uspuro, que se junta a Sus para a música Phil. Faz parte do disco Day In Day Out, que lançaram em março. Temos mais, até faltarem 15 minutos para as 17 horas. Em rumo.pt 97.5. Até já!

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1: E depois de Mirac Back com How Inappropriate of You, entramos para The Chick, esta chama-se Lovin' and Groovin'. Ficámos também a saber que o Fica para Semente voltou hoje à antena com uma entrevista a propósito do Encontro das Artes Performativas em Santa Maria da Feira. Podem já ouvir o episódio de hoje em rumo.pt, na página do Fica para Semente. Já a seguir vamos ainda a Vampire Weekend com Mansard Roof, antes do Radar Faz Cultura desta terça-feira, quando faltarem 15 minutos para as 17 horas.

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Esta quinta-feira, o Teatro Circo recebe o Braga em Cena, com a peça Os Dois Menécmos. A célebre obra do dramaturgo romano Plauto, Os Dois Menécmos, estreia no Teatro Circo, numa coprodução da Nova Comédia Bracarense e o projeto Expressar 2026. Peça histórica que inspirou grandes mestres da literatura universal, como Luís de Camões, William Shakespeare e Molière. A história arranca com a perda dramática de um filho, numa terra distante, mas rapidamente se transforma numa hilariante comédia de enganos. Separados na infância, os dois irmãos gêmeos, que partilham exatamente o mesmo nome, voltam a cruzar caminhos sem o saberem. Os inevitáveis encontros e desencontros desencadeiam uma sucessão ininterrupta de confusões, peripécias e aventuras, com adaptação e encenação de Joshua David Swift. Esta quinta-feira, às 21h30, na sala principal do Teatro Circo. O bilhete custa 5 euros. 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Foi edição do Radar Faz Cultura desta terça-feira. Continuamos agora com David Bruno. Esta chama-se Bebe e Dorme, é do disco Miramar Confidencial. Já a seguir ainda a Femme Falafel com Depressão, do álbum Doi Doi Proibido, o álbum que já apresentou aqui no CD-ROOM, disponível em room.pt. Ela falou-nos de 5 canções na altura deste disco e apresentou cada uma delas. Todos os 5 episódios estão disponíveis então room.pt na página do CD-ROOM. É para ouvir a seguir Depressão de Femme Falafel. Faltam 13 minutos para as 17 horas. 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
1: E fechamos esta hora com o Yola Tengo, chama-se Autumn Sweater, principalmente com este tempo de outono que está a chegar, com esta chuvinha. Está mesmo a puxar esta música. Faltam 5 minutos para as 17 horas. Convosco Carolina Damas. Eu volto já a seguir com mais música, CD-ROM, leitura em dia. Por isso fiquem desse lado, rum.pt 97.5. Até já. Boa viagem.

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Jacqueline com The Hardest Thing é uma das músicas que vai fazer parte do disco que lança dia 25 de setembro. Chama-se The Jam. Sejam muito bem-vindos à Universitária. Convosco, Carolina Damas. Continuo por aqui até às 19 horas. Já estamos a ouvir os Fontaines DC. Pois é, estão de volta à música e de volta também à antena da Room, agora com Marianne. É uma música que vai fazer parte também do disco que vão lançar em outubro, Dopamine Chamber. E é já um dos singles que roda por aqui e que já conhecemos deste próximo disco. Já a seguir saltamos ainda para Block Party, eles que atuaram no Vodafone Paredes de Coura deste ano. Tem também nova música, chama-se Now We Can't Be Friends. Mais tarde ainda o CD Room e o Leitura em Dia durante esta hora, para ouvir nos 97.5 room.pt. Fiquem desse lado. Até já. Boa viagem.

São os The Strokes com Going Shopping, que também estão de volta à música e aos discos. Lançaram Reality Awaits dia 26 de junho e esta é uma das faixas. Continuamos agora com Bruno Pernadas, esta chama-se Steady Grace. Ele que também passou aqui pela Room já a apresentar este álbum Unlikely Maybe no CD Room, apresentou 5 canções deste disco e todos os episódios estão disponíveis em room.pt na página do CD Room. Já a seguir vamos ainda a Celso com Flores Falsas, música do seu segundo álbum, saiu este ano em fevereiro. Temos mais até às 17h30, hora do CD Room esta semana, com o disco de Alalás.

E antes do CD Room desta terça-feira, vamos ainda ouvir os Capitão Fausto, já está em pano de fundo com Escolhas, é o seu single de 2026, eles atuaram no Vodafone Paredes Cora num belíssimo concerto e nós falámos com eles, pois é, temos entrevista disponível em room.pt, na página das emissões especiais, em que os Capitãos Fausto nos falam sobre o facto de estarem a terminar esta fase depois do álbum Suída Infinita e a começar agora uma nova fase, não só com músicas novas, mas também com um filme nos cinemas. Podem ouvir então em room.pt. Já a seguir vamos ao CD Room. Esta semana estamos com Sara Pereira e o último disco de Alalás para ouvir por aqui. Até já!

inspiração para os Alalás vem de lugares aparentemente distantes, mas que acabam por fazer todo o sentido quando juntos. O músico grego Iazos, o inigualável Brian Eno, a criatividade como estado de recessão. Matt Correia falou de a exploração de lugares interiores e de como essa viagem para dentro acabou por desembocar no mundo físico que tanto fascina a banda. O explorador e zoólogo Thor Heyerdahl, Jacques Cousteau, o mar, rotas, a curiosidade quase infantil de querer perceber o que existe para além da linha do horizonte. E talvez Sirenas seja isso mesmo, a música feita por quem ainda gosta de descobrir coisas, mesmo quando já se conhece bastante bem a estrada que temos por baixo dos pés. Para hoje temos o tema Vini da Gama.

É Leonor Arnaud com A Ave Raposa. Logo a seguir ao CD Room desta terça-feira com Sara Pereira e o disco de Alalás. Entretanto, continuamos com B Fachada, esta chama-se Beijinhos. Já a seguir ainda Francisco Fontes com Primavera, música do álbum Capotar de Abril. Mais tarde, o Leitura em Dia.

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1: Ainda um clássico da literatura infantil, Chega da Galiza. Os Três Ursos, de José Ballesteros. As ilustrações de Miguel Tanco. A edição é da Calandraca. Para aqueles que frequentavam as animações infantis de fim de semana, quando alguns grupos, didática e pedagogicamente, dramatizavam, liam, animavam pequenas histórias emblemáticas para enriquecer o vocabulário, a imaginação, o interesse pelos livros. Algumas associações, mesmo cá na nossa cidade, mas pensamos hoje é no país inteiro, quando terminava a história, havia um pequeno bordão que repetiam sempre, quase como uma forma de ligar a história a uma outra ou à próxima sessão. É o caso deste livro encantador, que recupera muito do imaginário tradicional, o autor, e vai daí dar uma outra pincelada a nível textual nesta história obrigatória. É obrigatória mesmo. José Ballesteros nasceu em Vigo, na Galiza, 1956, é escritor, editor e especialista em literatura infantil. Anima cursos de escrita criativa para professores, estudantes, e é autor de umas obras que também, mesmo em galego, valem a pena a sua leitura. Talego, uma novela, Prémio García Barros de novela, também, de 1993. Fiache, a morada dos deuses, e na literatura infantil e juvenil. É o autor de uma série muito interessante, Os Gordibolas, de 1996, e adaptou os contos populares, como, por exemplo, O Fato Novo do Rei, Os Sete Cabritos, O Tio Lobo, todos na Calandraca, assim como este. Nossa sugestão para esta semana. Miguel Tanco é um autor ilustrador de livros infantis importante. Ele nasceu na Extremadura espanhola em 1972. Ensina e organiza oficinas criativas para crianças e ilustradores por toda a Europa e é autor de mais de 40 livros. Você e Eu, Eu e Você, 2017, Conte Comigo, 2019, e A Propósito, Meu Melhor Amigo, 2021. Muitos prémios, destaca-se a Feira do Livro Infantil de Bolonha. É a adaptação da história original de Robert Southey. Como diz o título, Três Ursos, Uma Cabana na Floresta. Um urso grande, o outro médio e um pequeno. Levantam-se sempre muito cedo. E as tigelas da papa da aveia são como eles, grande, média, pequena. Só que naquele dia, quando decorre a nossa história, as papas estavam muito quentes, foram dar uma volta para arrefecer a paparoca, mas nessa mesma floresta por onde eles deambulam, há uma menina que dá um passeio também, gosta de passear, vê a cabana e, curiosa, como todas as crianças, entra para ver e o que vê? Olha que saboroso e apetitoso! Tigelas com uma papa maravilhosa, quentinha, já morna, aí vai cair também. Como não viu ninguém, as papas estão mesmo a jeito, a fome é mais que muita e vai daí. Uma está muito quente, outra está fria, só que a do pequeno urso, do pequeno ursinho, estava mesmo no ponto. Come a do pequeno urso, a seguir a do médio, depois a do grande, porque entretanto arrefeceram. Ficou de papo cheio, cansada, vê umas cadeiras, senta-se na mais pequenina, do urso mais pequeno, só que ao sentar-se desengonçadamente a cadeira, partiu, pumba, trambolhão. Vê uma escada que vai para o primeiro piso, para o sótão, sobe e estão lá três caminhas. Deitou-se na mais pequena. Se a papa do mais pequeno era saborosa, a caminha mais saborosa ainda e adormece. Só que os ursos, fartos de passear, com tal dá-lhes a fomeca, a larica. E olha, deixamos em casa e regressam e para espanto, é lá, teve aqui alguém. E o mais pequenito, que é sempre o mais arguto, sempre o mais espertalhão, de espírito vivo, é lá, teve aqui alguém. E ainda por cima estragaram tudo. Sobem ao primeiro andar, ao sótão, ou à sala, ou à zona de lazer da casa, e a menina a dormir e acorda e desata a fugir. Tamanho o susto que a apanhou quando olha e dá de caras com três ursos que não estavam nada contentes. Ela, nesta hora, nesta altura da história, ainda corre. E como diz o nosso autor, pozinhos de perlim-pim-pim, cá está, esta história chegou ao fim. É mágica e tem uma pequena moral, se quisermos, não se deve meter o nariz onde não se é chamado. Maravilhosa. Os Três Ursos, de José Ballesteros, as ilustrações de Miguel Tanco, edição Calandraca.
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2: Foi o Leitura em Dia desta terça-feira, segunda edição da semana, propostas de literatura. Entramos agora para Pearl Jam, chama-se Alive. Vamos ainda fechar com os Blur, Park Live. Convosco Carolina Damas, eu volto logo a seguir às 18 horas com mais música. Fiquem por aí, rumo.pt 97.5, rádio.rumo no Instagram. Boa viagem!

0: São 6 horas. Horas do Honreio.
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Abrimos com Always On Your Side, nova música de Bonobo com Joy Crooks. Lança álbum de 11 de setembro, já esta sexta-feira. Vai-se chamar Distance in Static. Sejam muito bem-vindos à Rádio Universitária. Domingo passam 7 minutos depois das 18 horas. Convosco Carolina Damas. Continuo deste lado até às 19. Já de seguida a ouvir Mike D com Switch Up e ainda Junior Versity com Radio. São as próximas propostas para ouvir em rum.pt 97.5, também sempre nas nossas redes sociais, rádio.rum no Instagram, Rádio Universitária do Minho no Facebook. Fiquem desse lado, boa tarde, boa viagem.

Foram os Downtown Boys com Yellow Sun. 17 minutos depois das 18 horas. Vamos a Sensible Soccers, eles estão de volta com mais músicas, é verdade, e com dois EPs. Esta é uma das faixas do segundo EP, chama-se Efeito Zandinga. Eles apresentam-se no Teatro Circo já durante este trimestre, por isso é estarmos atentos à programação. Já a seguir vamos ainda a mais uma banda bracarense com o Esquadra e a música Tanto Faz.

E voltamos à música nacional, agora com o PZ e a Joana Espadinha. Esta chama-se Quem é que vai lavar a banca? Para trás ficou o Mr. Galini com um Já Sei. Temos mais durante a próxima meia hora, sempre música seguida. Para já com Ana Lua Caiano, Uma Vida a Menos. É verdade, ela vem com um novo disco. Vai sair em novembro e vai apresentá-lo aqui em Braga, no Generation. Esta Uma Vida a Menos é uma das primeiras propostas de Ana Lua Caiano para ouvir já a seguir ao PZ. Até já!

O Marta com Quando o Corpo Não Te Convém. Lembro muito bem de ver a primeira vez em Aveiro o Marta e gostar muito do concerto, especialmente desta música que acabámos de ouvir. Entretanto, Sérgio Godinho também que está sempre presente. Ele esteve no Vodafone Paredes de Coura, mais uma vez a vê-lo ao vivo, desta vez não só com os assessores, mas também com um grande conjunto de incríveis convidados. Esta chama-se É Tão Bom. Já a seguir os táxi com Cairo, faltam 19 minutos para as 19 horas.

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1: Pois é, hoje o Fica para Semente voltou à antena da Universitária depois destas férias com uma entrevista a propósito do encontro de artes performativas que decorre este fim de semana em Santa Maria da Feira. O episódio já está disponível com a entrevista em rumo.pt na página do Fica para Semente. 11 minutos para as 19 horas. Continuamos com PJ Harvey, esta chama-se A Child's Question August. Convosco Carolina Damas, continuo por aqui até ao final desta hora, já a seguir ainda com Gorillaz e a faixa Dirty Harry, muito conhecida por nós, sempre a passar aqui e muito bem.

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1: Foram os Gorillaz com Dirty Harry e agora sim, a fechar esta hora, Beirute com The Riptide. Faltam 5 minutos para as 19 horas. Convosco, Carolina Damas. Assim me despeço por hoje. Volto amanhã, a partir das 16 horas, sempre nos 97.5 rumo.pt, nas redes sociais rádio.rumo no Instagram, Rádio Universitária do Minho no Facebook. A seguir ao noticiário temos ainda Sérgio Xavier com o Português Suave, por isso continuem ligados para ouvir o programa da música portuguesa da Universitária. Para já, é tudo. Até amanhã, fiquem bem, boa semana.

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1: 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Boa tarde.
2: Olá, muito boa tarde. Está tudo pronto para arrancar o ano letivo para os milhares de alunos das escolas do Conselho de Braga. O Fórum Braga recebeu esta tarde a cerimónia de abertura do ano letivo. Assistentes operacionais, professores e diretores de escolas juntaram-se para refazer um balanço geral. São 925 os profissionais ligados aos agrupamentos de escolas que este ano se preparam para receber os mais de 23.400 alunos bracarenses nas escolas, já no dia 11 de setembro. À semelhança de anos anteriores, para este ano letivo foram contratados mais 69 assistentes operacionais. Este rácio, que habitualmente obriga a um assistente por cada conjunto de 15 a 30 alunos, de acordo com a vereadora da Educação, Hortense Santos, os profissionais contratados já estão prontos para começar.
3: Já foi feito o reforço, aliás, alguns assistentes operacionais contratados, dos novos assistentes operacionais contratados, já estiveram no período não letivo, agora nesta pausa, a trabalhar com os jovens e as crianças com necessidades especiais no projeto do programa Incluir, e entretanto já foram colocados mais também nas escolas, sim. Nós temos tido algumas saídas, nomeadamente para apresentações ou por outros factos, estamos a compensar, dar novas entradas.
2: Há ainda algumas escolas em obras de renovação. A responsável acredita que estarão prontas no fim deste ano letivo.
3: Ainda não fiz a visita nem a do Barro Económico, nem a da Quinta da Veiga. Não fiz ainda a visita a esses estabelecimentos. Que estão ainda em obras, portanto os alunos vão ficar o ano ainda provisoriamente nos contentores, mas pensamos que no final do ano já esteja o ano letivo, se não for antes, já esteja concluído para os alunos fazerem a passagem, a mudança.
2: Hortense Santos, vereadora da Educação na Câmara Municipal de Braga. São 925 os profissionais ligados aos agrupamentos de escola que este ano se preparam para receber os mais de 23.400 alunos bracarenses nas instituições já no dia 11 de setembro. Os alunos de 15 anos continuam com resultados próximos da média da OCDE, mas perderam terreno em áreas essenciais. O PISA 2025 mostra uma queda significativa na leitura e matemática e confirma que a origem socioeconómica continua a pesar fortemente nos resultados escolares, como nos indica aqui o jornalista Tiago da Costa Lopes.
4: Portugal acompanha a média da OCDE nas áreas avaliadas pelo PISA 2025, mas os números mostram um recuo face à avaliação anterior. A leitura é onde a queda é maior. Os estudantes portugueses obtiveram 462 pontos, apenas mais um do que a média da OCDE, mas menos 15 pontos do que em 2022. Também a matemática houve uma descida significativa. Portugal conseguiu 460 pontos, 3 abaixo da média da OCDE e menos 12 do que há 3 anos. Mais de um em cada 3 alunos portugueses está agora entre os desempenhos mais baixos nesta área. As ciências, o resultado foi de 482 pontos, exatamente igual à média da OCDE, mas também aqui houve uma descida, 3 pontos face a 2022. O estudo volta ainda a expor o peso das desigualdades. A matemática, a diferença entre estudantes mais e menos favorecidos, chega aos 99 pontos. As ciências são 92 e a leitura 80 pontos. Há, no entanto, uma nota positiva no novo domínio dedicado à aprendizagem no mundo digital. Portugal conseguiu 501 pontos na resolução computacional de problemas, um acima da média da OCDE, e é a única área em que há mais estudantes entre os melhores desempenhos do que entre os mais baixos.
2: Resultados que mantêm Portugal próximo da média internacional, mas confirmam uma tendência de perda de desempenho, sobretudo a leitura e matemática, e deixam novamente em evidência as desigualdades entre os alunos. Tal como se esperava, os 60 deputados do Chega foram os únicos a votar a favor da moção de censura que o seu partido apresentou e foi rejeitada pela maioria dos deputados. A moção teve 104 votos contra das bancadas do PSD, do CDS-PP, da Iniciativa Liberal, do Livre e do PAN, bem como 62 abstenções entre os deputados do PS, PCP, Bloco de Esquerda e Juntos pelo Povo. Esta é a terceira moção de censura que Luís Montenegro enfrenta entre um conjunto de polémicas em torno do Ministro da Administração Interna, que resultaram em vários processos, 3 inquéritos-crime, 1 processo no Tribunal de Contas e uma investigação administrativa. E a fechar, esta terça-feira fica marcada por uma nova temporada do Campus Verbal, programa de grande entrevista da RUM. O primeiro convidado do programa é Pedro Aredes, reitor da Academia Minhota. Na entrevista, os temas são vários. É feito, aliás, um raio-x à Academia Minhota e dada uma perspectiva sobre os desafios da UMinho para os próximos tempos, o responsável máximo da Universidade do Minho aponta o caminho para a marca que quer deixar na Academia.
5: Nossa luta não é só para dizermos que estamos num ranking, é sobretudo para dizermos que somos uma universidade, cumprimos a nossa missão, cumprimos os nossos objetivos e temos essa ambição de melhorar, para que depois sejamos mais bem-sucedidos, por exemplo, nas candidaturas a financiamento, no reforço do orçamento de Estado, no reforço da atratividade dos nossos alunos, no reconhecimento dos nossos pares e congêneres institucionais da região e do país, que vejam na Universidade do Minho, nas suas múltiplas dimensões, que nos vejam como um parceiro exemplar e, sobretudo, preferencial.
2: O reitor da Universidade do Minho, Pedro Aredes, numa entrevista para acompanhar depois das 8 da noite, em 97.5, e amanhã, nas plataformas digitais da Rádio Universitária do Minho. E assim termino este noticiário e o bloco informativo na antena da RUM. A informação está de volta amanhã, a partir das 10 da manhã. Tenham uma boa noite.
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Viva, muito boa tarde, seja bem-vindo ao Português Suave. Está aberta a emissão de terça-feira, mais um passeio pela música portuguesa, como é habitual, finais de tarde, entre as 7 e as 8, de segunda a sexta-feira, na antena da Universitária 97.5, também rum.pt. Abrimos com os Glass Glass, o projeto que junta a Joana Brito e o Tiago Sampaio, já velhos conhecidos e que agora encontram este espaço de partilha em termos musicais, com a guitarra a ser a principal matéria-prima, o som da guitarra elétrica e também as drum machines. Escutamos a faixa Three Summers Ago, do trabalho de estreia, um EP composto por 5 temas, intitulado Daydream Country Club. E agora seguimos com novidades trazidas pelo Triciclo, programação de Barcelos, de música, mas não só, mas por cá centramo-nos fundamentalmente na música, e vai ser um final de ano bem animado. Entre outubro e dezembro há, diria, música para todos os gostos. Temos desde logo a abrir a 4 de outubro os Cobra Fuma, que vai apresentar, o coletivo vai apresentar o segundo álbum, Droga Total. O concerto vai acontecer na Junta de Freguesia de Barcelinhos. A noite vai contar ainda também com os Caos Ritual. Ainda em outubro, dia 15, o trompetista João Pedro Dias apresenta na Casa da Azanha uma sessão de free jazz e de experimentalismo. Em novembro, novo registro musical, agora com os Sereias, que regressam a Barcelos para apresentar o novo álbum, Odisseia de Carlos Bizarro. O concerto vai acontecer a 7 de novembro no Plátano Coberto, na freguesia de Roriz. Em novembro ainda, dia 20, também grande ponto de interesse, Surma, com um novo trabalho que vai ser editado em breve. O concerto vai acontecer no Mercado Municipal de Barcelos. Vamos ter também a Joana Gama a apresentar no dia 4 de dezembro, na Igreja do Senhor da Cruz, o trabalho solo

Muito groove neste novo tema de Iguana Garcia, João Garcia, que hoje lança este single. Ele que regressou às edições este ano. Em fevereiro já havia editado o trabalho Barulho no Jardim de Inverno. Hoje dá-nos a conhecer Moraes Soares Groove. É a edição digital com dois temas. Este que acabamos de escutar, que dá título ao trabalho, e ainda As Tentações Gourmet. Na nota que acompanha também a edição deste novo trabalho, deste tema, que é, recordo, lançado hoje, terça-feira, o Iguana Garcia dedica esta criação aos batuteiros, agarrados e arrumadores de carros da cidade de Lisboa e termina com a frase: não deixem Lisboa morrer. Para trás tivemos com a música de O Homem que Fugiu do Mundo. Nesta sequência escutamos Qual o Calibre da Explosão e a abrir a música de Sereias. Eles que foram anunciados hoje para a programação do Triciclo. Já há pouco dei conta então dessa programação para os próximos meses. Os Sereias, recordo, vão tocar 7 de novembro no Plátano Coberto, na freguesia de Roriz. E agora vamos, por ser terça-feira, a mais um showcase Porta 253. Vamos recuperar a gravação feita já com os Aninhos Valentes com The Missing Link no terraço da Livraria Mavi, em Braga. Vamos ter a oportunidade de escutar quatro temas: The Path, Pieces of the Puzzle, After Before, e a fechar The Words You Said to Me com a participação do Ferna. Vamos ouvir mais um showcase da Porta 253, este com The Missing Link, projeto de Lucas Palmeira.

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1: Foi mais um showcase da Porta 253, este Made in Braga, gravado com Missing Link, projeto de Lucas Palmeira, acompanhado também numa das canções por Ferna. Este showcase está disponível, como de resto, como todos os outros, no canal do YouTube da Porta 253. Outra para as despedidas, são os finais com o Clube Macumba. Escolhi o tema Migratória para fecharmos em beleza. Amanhã há mais, marcamos encontro, até lá.

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8: Olá, sejam muito bem-vindos a mais um episódio do Campus Verbal, o programa de grande entrevista da Rádio Universitária do Minho. Depois de uma paragem em agosto, voltamos para mais uma temporada. Este primeiro episódio num formato diferente, também num sítio diferente. Estamos no B-Lounge da Biblioteca Geral da Universidade do Minho, aqui no campus de Gualtar. Avizinha-se o arranque de um novo ano letivo, o primeiro que o nosso convidado lidera de fio a pavio, como responsável máximo da Academia Minhota. Refiro-me ao reitor da Academia, o professor Pedro Areses, com 3 décadas de ligação ao Minho, onde se licenciou, doutorou e desenvolveu uma carreira académica na Escola de Engenharia, à qual presidiu entre 2019 e 2025, antes de assumir a reitoria da própria Academia, em dezembro. Acho que não é precipitado dizer que esta, para além do seu lugar de trabalho, é também a sua casa. Senhor Reitor, muito obrigado por se juntar a nós
9: e
8: por
9: ter
8: aceitado o nosso convite. São mais de 30 anos de pertença a esta academia, primeiro como estudante, depois como docente, investigador e presidente da Escola de Engenharia. Este setembro marca o seu primeiro arranque de ano letivo como reitor da Universidade de Minho. Sentar-se na cadeira de reitor, que já não é uma experiência nova para si, com a responsabilidade de gerir os destinos de uma comunidade de mais de 25 mil pessoas, mudou alguma coisa na sua perspectiva sobre a universidade?
9: Eu acho que é inevitável que mude, por muito conhecimento que tenha, e são 30 anos e muitas vivências, eu diria que são 30 reinícios de ciclo de ano letivo, mas sentado na cadeira de reitor, de forma figurada, obviamente, é sempre uma experiência nova, e enquanto julgo que não fechar este primeiro ciclo de um ano em que passo por estas etapas todas, para nós, como equipa reitoral, é sempre um momento de aprendizagem, é sempre algo novo. Obviamente, como referiu, eu fui presidente de escola, da Escola de Engenharia, e na qualidade de presidente de escola tive sempre alguma proximidade com alguns destes eventos, destes momentos, e portanto eles não são propriamente novos para mim. Mas há uma componente que, de facto, cabe ao reitor, e essa é nova para mim, não é? E, portanto, muitos destes momentos são momentos de aprendizagem, de motivação também. Enfim, isto funciona com algum stress e alguma ansiedade, mas também funciona como elemento motivador para aquilo que é a minha atividade do dia-a-dia. Também o início do ano letivo, embora numa vertente diferente, traz aquilo que tinha quando era aluno, que é um pouco de borboletas no estômago.
8: Viemos de férias, faz sentido perguntar se descansou o bastante para este recomeço e se esta energia do novo ciclo supera o peso da agenda.
9: Começando pelo fim, a agenda, de facto, tenho vindo a partilhar, sobretudo com o meu grupo mais estrito de amigos e familiares que me perguntam como é que tem sido esta experiência, e eu tenho partilhado que, de facto, uma das maiores exigências que tenho neste lugar tem sido a agenda pública, mas também a agenda privada, mas sobretudo estar de hora a hora num sítio diferente, a ter que dirigir algumas palavras. Enfim, é alguma exigência que eu talvez não estivesse tão preparado para esse nível. Sobretudo perceber a quantidade de convites que são endereçados ao reitor, o que é um bom indicador, desde a universidade, mas fora da universidade também, mas sobretudo ter que lidar com isto. É, obviamente que eu tenho pessoas a ajudar-me, nas múltiplas vertentes, inclusive a ajudar-me sobre o que é que eu também vou dizer. No final do dia, cabe ao reitor fazer essas passagens por estes eventos e essas intervenções. As férias são, de facto, um elemento que nos quebra um pouco com a rotina. Obviamente que descansei, mas é um descanso relativo. E é um descanso relativo, por um lado, porque, de facto, muitas das questões não saem da cabeça, elas continuam, sobretudo aquelas mais problemáticas. Por outro lado, as próprias férias, do ponto de vista físico, são exigentes, que nós viajamos e eu viajei também, e eu, como julgo que a maior parte da nossa audiência saberá, tenho uma filha muito pequena, com 5 anos, enfim, atrasei-me um pouco no meu papel de pai, e tem uma exigência física, psicológica, muito relevante, e sobretudo em período de férias, porque estamos 24 horas juntos. Feitas as contas, é um período, sobretudo, retemperador para ganhar motivação para enfrentar um novo ano letivo, que sei que terá, obviamente, muitas exigências dos vários níveis e que exigem de nós, pelo menos neste momento, que estejamos aqui de corpo e alma e com as baterias recarregadas.
8: Na última entrevista que deu à RUM, antes da cerimónia de investidura em novembro, disse que seria um mau presságio se num ano nada tivesse mudado. Sei bem que ainda faltam, lá está, os 2 meses, já foram feitas algumas coisas, outras novidades estão para acontecer, precisamente agora em setembro também. Mas passado estes 9 meses de imersão, qual é o seu diagnóstico real da Universidade do Minho?
9: Eu acho que a Universidade está muito bem. Vivemos tempos difíceis e enfim, eu estou a dizer que vivemos tempos difíceis porque é o tempo em que eu estou a viver também aqui na posição de reitor, mas eu creio que a Universidade como um todo em contexto já vive tempos difíceis há mais anos. Tempos difíceis porque são desafiantes, não é? Difíceis no sentido de termos um problema pela frente ou problemáticos que não consigamos resolver, mas sobretudo porque são desafiantes. E são desafiantes, como sempre, do ponto de vista económico, porque temos orçamentos, ciclos anuais, que são muito difíceis de gerir, ainda que a Universidade esteja numa posição financeira melhor. Nós, na realidade, a nossa execução é anual e, portanto, e esses ciclos orçamentais trazem-nos muita dificuldade. Depois, porque a máquina burocrática pública, que não é só da Universidade, é de todas as instituições públicas, tem vindo a ganhar cada vez mais complexidade, o que significa que as universidades, se não fizermos mais nada, tendem a ser máquinas administrativas muito mais complexas, muito mais burocráticas, muito mais impeditivas da nossa flexibilidade, da nossa atividade. Isto se não fizermos nada. E, portanto, nós temos que sistematicamente combater, pelo menos para manter o mesmo nível ou melhorar um bocadinho, temos que ter um esforço adicional. São tempos desafiantes. E depois, porque o próprio contexto do ensino superior se mudou, e este verão foi mais ou menos visível para todo o país, porque tivemos o movimento de transformação dos institutos politécnicos em universidades politécnicas e alguns deles em universidades. E todo este contexto do ensino superior se está a transformar, associado ao facto de também se estar a transformar a nível internacional ou mundial, se quisermos, por várias razões, entre as quais razões de ordem logística e de movimentos de mobilidade de alunos, que em muitos casos iam para uns e outros países de forma relativamente simples, e hoje os vários países têm vindo a levantar barreiras à livre circulação de pessoas, ou mesmo que não seja livre, à circulação de pessoas mais facilitada, e isso tudo está a transformar também o ensino superior. Em cima disso tudo, há as transformações chamadas revoluções, as transformações mais disruptivas, as transformações energéticas também, ou a revolução energética, mas sobretudo uma que é a revolução digital, nomeadamente o caso da inteligência artificial, que de facto está a transformar muito as nossas vidas. Enfim, muito mais do que aquilo que nós vamos percebendo no dia-a-dia, porque há uma parte de transformação que nós não vemos no dia-a-dia ainda de forma imediata, mas sobretudo as universidades estão a ser muito chamadas para esta chamada revolução digital, não só porque têm competências nessa área, porque uma das nossas áreas de formação também e de competência de investigação é também as ciências da computação, a estatística, a matemática, a sociologia, portanto, todas as disciplinas de apoio a estes modelos de inteligência artificial, mas também porque nós somos, desde logo, um campo de aplicação mais ou menos óbvio, porque a aprendizagem e a formação de competências, quer profissionais, quer pessoais ou sociais, faz parte de um alvo destes sistemas de inteligência artificial. E por isso muita gente questiona, inclusive, se o papel da universidade no futuro será o mesmo que era antes de existirem estes sistemas, porque aparentemente as pessoas poderiam fazer autoaprendizagem com base nestes sistemas. Estes sistemas conseguem trazer a informação que antes estava nestes livros aqui da biblioteca e agora está muito disponível através de um clique, basicamente, e até oferecido de forma mais tratada, e portanto põe-se em causa se as aulas em sala de aula continuam a fazer sentido ou não. Todo este contexto de transformação é muito relevante para pensar na universidade do futuro. Eu não sou tão pessimista sobre o papel da universidade, eu sou, digamos, um otimista moderado, este é o termo mais ou menos que gosto de utilizar, o que significa que sou otimista, acho que a universidade tem um papel muito relevante, cada vez mais relevante até. Não acho que vai acabar a formação em sala de aula, não acho que vai acabar a universidade como um espaço físico. Acho que o contexto de interação com os estudantes, a universidade passa a ter um papel um pouco transformado. De facto, acabarão, em meu entender, aulas que sejam apenas expositivas, que vá um professor para lá para usar slides, porque só ele é que sabia fazer os slides. os alunos não sabiam e era o primeiro contacto com aquele. Hoje, de facto, não. Qualquer aluno que vá para uma aula a seguir, se souber o tema, pede um sistema de inteligência artificial generativa para fazer 10 slides sobre aquele tema e em segundos tem esses slides no seu computador. E, portanto, já nem precisaria do professor. Obviamente que depois os slides não se auto-explicam, não é? E há um contexto e há pessoas que estudaram aquilo que está no conteúdo dos slides durante anos e que sabem aquilo que o sistema vai buscar, a informação que está disponível na internet não consegue explicar, não consegue transmitir. E depois há a empatia de um professor. Claro que também é ao contrário dessa empatia e também sabemos que há professores que não são empáticos. E por isso é que a universidade se vai transformando para perceber que, de facto, as suas aulas, a sua interação com os estudantes tem que mudar. Não pode ser aquela dos anos 60, que já não era a dos anos 70, já não era a dos anos 80, já não era a dos anos 90 e por aí fora até hoje. Talvez esta década seja a que se vai transformar mais. As outras tenham sido pequenos saltos incrementais e esta tenha que ser um salto mais disruptivo de inovação dentro das universidades. Mas, em meu entender, em que sítio será melhor encontrar um contexto de inovação disruptiva de como universidade? Eu acho que estamos no local certo para fazer essa inovação.

0: é apenas os seus líderes que pensam a universidade. Os líderes são líderes de gestão, na realidade. Mas é certo que muitos dos professores, com os afazeres que têm diariamente de fazer investigação, de orientar alunos, de dar aulas, nem sempre têm o tempo disponível para pensar muitas destas questões com profundidade. Alguns fazem, outros não fazem. E, portanto, há um conjunto de professores, eu noto isso na academia, que vive em algum desconforto de perceber o que é que vai fazer a seguir, como é que avalia os alunos, como é que dá as aulas. E gostava de soluções mais práticas, gostava de ser mais conduzido nessa iniciativa. Obviamente nós não podemos, como eu digo, conduzir as pessoas, não podemos definir um decreto-lei ou um despacho regulamentar que diz passo por passo o que é que um professor tem que fazer, mas quisemos criar algumas recomendações, um guia no fundo, que permitisse que um professor que tem menos tempo de pensar estas coisas ou de adaptar esta nova realidade à sua própria prática, que possa olhar para esse documento e sentir algum conforto sobre o que é que já vem a ser pensado sobre isso. E na realidade fizemos esse mesmo documento, para já muito centrado no processo de ensino-aprendizagem, portanto nas aulas, mas obviamente também tem que alargar-se à avaliação e muito também à investigação.
1: Pedindo emprestado aqui este conceito que o professor disse aqui, esta pirâmide top-down, neste mês, entre a faixa mais abaixo, é renovada com um pouco mais de 3 mil alunos. Perto de 60 mil pessoas candidataram-se ao ensino superior este ano. Perto de 50 mil foram colocados nacionalmente. Na Universidade do Minho, 3 mil alunos conseguiram um lugar, o que equivale a uma ocupação de perto de 97%. Este número cumpriu as expectativas?
0: Eu diria que sim. Eu tenho respondido a várias questões desse tipo. Tenho dito que sim, que de alguma forma as nossas expectativas, ainda que não queiramos, são sempre de um novo ano com resultados um pouco melhores. E este ano foram claramente resultados melhores. Depois vem a parte difícil, que é, de alguma forma, explicar os resultados. Os bons e os maus, porque também tivemos maus resultados. Quando eu digo que tivemos melhores resultados, há resultados que, enfim, não são maus, mas eu diria que não são tão bons. E também os temos, e temos que fazer uma reflexão profunda sobre isso. Nesta fase que nós soubemos o resultado dos concursos nacionais da Seção de Ensino Superior, a própria comunicação social usa muito um indicador que muita gente critica, que é a nota do último colocado, que chamamos média, e de facto não é uma média, é a nota do último, é a linha de corte de entrada face ao número de vagas. E comparamos médias uns com os outros, enfim, eu também o faço, e é inevitável fazê-lo na realidade, e sobretudo comparar com outros anos, com um histórico. Mas devemos ser cautelosos em saber que às vezes podemos estar a comparar coisas que não são comparáveis. Porque se tivermos um número de vagas diferentes entre dois cursos, obviamente eu não posso estar a comparar a linha de corte, porque a linha de corte é diferente se temos 30 alunos ou se temos 300. E depois é diferente se as provas nacionais exigidas para um e outro curso são diferentes. Com este disclaimer de dizer que não podemos comparar tudo e nem tudo é comparado, eu diria, resumidamente, que a Universidade do Minho teve excelentes resultados. Melhoramos em praticamente todos os cursos, aumentámos a média de entrada geral da Universidade do Minho é superior, é aliás a segunda universidade com a média mais elevada, logo a seguir à Universidade de Porto. Temos cursos com muito sucesso, não só em termos de atratividade, com primeiras opções, que é outro indicador muito importante, o número de alunos que escolhe aquele curso como a minha primeira opção, porque sabemos que essa é de facto a decisão. Muitas vezes as opções seguintes vêm um pouco quase por, enfim, vou preenchendo a candidatura, mas a primeira é aquela que foca a atenção das famílias e dos estudantes. E temos muitos alunos, aumentámos o número de alunos que escolhem a Universidade do Minho, um curso da Universidade do Minho em primeiro lugar, como primeira opção. Temos que olhar para os resultados menos bons também para tentar fazer uma análise. Nem todos eles podemos alterar de forma muito rápida para não termos os mesmos resultados para o próximo ano, porque alguns deles exigem uma reflexão diferente, exigem, no fundo, são cursos que nós temos, que são fundamentais para nós, que noutras vertentes são absolutamente excelentes, mas há uma componente muito particular, que é a atratividade dos estudantes, em que nós não conseguimos fazê-lo. E depois há cursos que não conseguimos fazer nós, Universidade do Minho, mas outras universidades, noutras áreas, fazem. Noutros que não conseguimos fazer e não sabemos se os outros fazem ou não, porque só nós é que os temos. E cursos em que nós não conseguimos fazer, mas as outras universidades também não conseguem, porque é uma tendência nacional, e eventualmente até internacional, é o caso, por exemplo, das ciências fundamentais de base, como a física, a química, a matemática, enfim, a biologia e menos extensão, mas sobretudo a física e a química que nos preocupam.

0: preocupa muito. E que é uma reflexão que não é só, não tem que partir apenas dentro da Universidade de Minho, é uma reflexão que se tem que estender também a outras universidades e ao país como um todo, na realidade. Nós podemos estar a hipotecar um futuro se deixarmos de investir em áreas simplesmente porque elas neste momento não são atrativas dos estudantes e das suas famílias. E recorda-me sempre o caso da Engenharia Civil, que de facto, pelo contexto de praticamente quebra de todas as obras públicas e de construção, a Engenharia Civil passou por uma fase que praticamente não tinha alunos. E se nós tivéssemos fechado os cursos todos de Engenharia Civil, tínhamos um problema hoje. Não era hoje, era logo no dia seguinte. A exigência profissional, ela continuou a existir, a ainda dinâmica. Que eles não fossem atrativos. E hoje tínhamos um problema maior, porque passámos o PRR com múltiplas obras que tínhamos, não tínhamos engenheiros para fazer nada. E, de facto, percebemos que a Engenharia Civil, felizmente, dá sinais dessa recuperação, que é uma recuperação ainda assim lenta, mas é uma recuperação que tem vindo, ano após ano, sistematicamente a mostrar que estão a recuperar os valores que tiveram no passado. Muitos destes cursos têm estes ciclos que muitas vezes conseguimos explicar. Há outros casos, por exemplo, este da Física e da Química, eu, pelo menos, não tenho uma explicação óbvia para que não aconteça, porque a Química continua a ser necessária, quer em termos de empresas, quer em termos de formação, até ligada à área do ensino. Portanto, ouvimos dizer a dificuldade de encontrar professores em áreas deste tipo, matemática, física, química, mas continuam a não ser atrativos para os estudantes e para as famílias e, portanto, temos que fazer algo, temos que lhes mostrar porque é que eles deviam ser atrativos.
1: O arranque do ano letivo é também, lá está, tempo de novidades. Uma delas é as duplas licenciaturas da Universidade do Minho, que é a primeira universidade pública em Portugal que implementou essa dinâmica. No caso da Escola de Economia, Gestão e Ciência Política, as três licenciaturas duplas foram ocupadas totalmente. A Escola de Ciências, as duas licenciaturas duplas não foram completadas totalmente. Já teve a oportunidade de analisar estes dados e perceber o que é que aconteceu aqui?
0: Já tive a oportunidade de tentar, enfim, ter os dados genéricos da Universidade do Minho, do contexto nacional, e como eu disse, tivemos excelentes resultados, como a nossa presença no top 10 com três cursos, ou seja, 33% do top 10 é da Universidade do Minho. O nosso peso do ensino superior é muito, muito menor do que isso. Então, são excelentes resultados. No caso das licenciaturas duplas, que foi uma aposta este ano, e não é este ano, é uma aposta de continuidade, mas aparece este ano, foi inovadora no sentido dessa oferta, de oferecer como um curso individualizado. Não é cativar os nossos alunos de licenciatura a fazerem duas licenciaturas, reconhecendo a formação que seja paralela em ambas. É inovadora e teve excelentes resultados no caso da Escola de Economia e Gestão e não teve tão bons resultados no caso da Escola de Ciências. Num caso, inclusive, não teve nenhum candidato. Não ter nenhum candidato deve-nos dizer alguma coisa, deve-nos dizer que, de facto, ele não é atrativo. Mas, ainda assim, a análise convém fazê-la de forma mais elaborada e com outros dados. Porque o que temos vindo a fazer é um pouco a análise dos últimos classificados, quantos cursos é que a Universidade do Minho foi a universidade com a média mais alta, e temos várias delas. Temos também várias em segundo lugar, temos áreas que nunca tivemos em primeiro e agora estamos em primeiro, portanto são áreas que nos devem encher de orgulho, mas depois devemos fazer, num segundo momento, devemos fazer uma análise mais rigorosa, mais cuidada, tendo em conta o número de vagas, tendo em conta, enfim, tendo em conta até fenómenos sociais, como por exemplo um claro êxodo do interior para a linha litoral. E nós temos uma localização muito particular que nos confere vantagem ou confere desvantagem aqui ou ali. Enfim, não estamos em Lisboa, que é a capital, onde está concentrada a maior parte da população. Estamos num concelho ou em concelhos que, de alguma forma, são concelhos jovens. Tudo isto são fatores que devemos ponderá-los bem na nossa análise para usar os fatores positivos, de alguma forma, em nosso benefício e antecipar dificuldades que possamos ter noutras áreas, não é? E porque há áreas que, de facto, são muito atrativas nas cidades principais, e estou a pensar sobretudo em Lisboa e Porto, por exemplo, a área da formação executiva, e a razão é mais ou menos óbvia, porque a maior parte das empresas, ou sede das empresas, estão localizadas nesses aglomerados urbanos. Mas nós também temos uma aposta forte de executiva que queremos potencializar e, portanto, temos que olhar para ela e nos elementos que nós podemos ter como sendo elementos diferenciadores face à oferta que já existe em Lisboa e no Porto. E estou a falar agora da formação executiva, que é um aspecto particular com esta dinamização que queremos fazer da UMINHO-ESEC, mas isto aplica-se a outras áreas também. por exemplo, estou a pensar no caso da engenharia em particular, que temos várias engenharias. Há engenharias em que só a Universidade do Minho é que tem, como a engenharia de polímeros e a engenharia têxtil, que são cursos que, do ponto de vista da atratividade, de facto, têm tido resultados mais difíceis. Mas depois temos, noutras vertentes, uma relação com estes setores industriais que é única na Universidade do Minho, a têxtil até localmente, a de polímeros um pouco mais afastada, mas com uma ligação muito, muito próxima com todo o setor industrial dos polímeros, e que não podemos abandonar de todo, ainda que os resultados de candidatura não sejam. Portanto, temos que reconfigurar a nossa oferta educativa para, obviamente, indiscutivelmente, sem abandonar estas áreas, mas transformando-as para que elas sejam mais apelativas, sejam no primeiro ciclo, no segundo ciclo ou no terceiro ciclo, ou sejam na área de investigação. É esta análise que tem que ser feita, é olhar para os nossos cursos, porque depois há uma outra parte da nossa oferta educativa que é igualmente relevante, que é os mestrados e depois os doutoramentos. Ainda que os doutoramentos tenham uma configuração, eu diria, um bocadinho diferente, e portanto pô-la nesta análise é difícil, porque é uma análise, eu diria, um pouco separada, tem muito a ver com a nossa investigação, mas os mestrados não, os mestrados são sequência natural das licenciaturas. E muitas vezes o mestrado pode não ter tanto sucesso em áreas que nós temos sucesso no primeiro ciclo, e às vezes é o contrário. Áreas de primeiro ciclo nós não temos sucesso, mas temos cursos de mestrado que têm muito sucesso. É esse puzzle que nós temos que olhar com mais detalhe. E essa análise faz a partir da reitoria, obviamente, também, mas faz muito com mais detalhe, até em mais conhecimento, a partir das unidades orgânicas, que conhecem com mais detalhe o que é que são estes movimentos, mais estas dinâmicas que fazem com que num ano uma licenciatura suba ou deixe em relação às licenciaturas com géneros de outras instituições, onde é que nos posicionamos, onde é que estamos com uma tendência de cair, onde é que estamos com uma tendência de subir. E esta análise não aparece nestes números, nestas notícias de, a seguir aos resultados. E, portanto, há uma análise a fazer, mais cuidada, mais demorada, mas que nós fazemos sempre.
1: Precisamente por estarmos neste pilão, que geralmente durante o ano letivo está repleto de pessoas, no seu programa de ação para o mandato 2025-2029, a centralidade das pessoas é descrita como o grande pilar estratégico da sua reitoria. E falar de pessoas no Minho é incontornavelmente falar das condições de vida e de estudo de quem é que constrói o seu futuro. O alojamento continua a ser uma das maiores dores de cabeça para as famílias, especialmente nesta altura em que sabemos que a oferta existente cobre apenas 12% de toda a procura nacionalmente. Quanto à Universidade do Minho, as residências universitárias do SASUM têm uma capacidade global de 1.399 camas, são 554 em Guimarães, 845 em Braga, às quais somarão agora em setembro 780 da futura residência universitária Confiança. Em janeiro assistimos à cerimónia do pau de fileira, resta agora saber como está o processo. E é isso que eu lhe pergunto, Sr. Reitor, como é que está o andamento desta obra? Vamos poder mesmo, esperamos mesmo abrir em setembro?
0: São duas obras, na realidade, é a Fábrica Confiança e uma outra em Guimarães, que é Santa Luzia, que estará um pouco mais demorada, eu já falarei sobre ela. Sobre a Confiança, eu diria que já não há obra na parte da residência propriamente dita. Há obra na parte complementar de onde era a antiga Fábrica Confiança, portanto, que será um espaço com múltiplas utilizações, não de residência, não de quartos. A parte dos quartos de residência está terminada, há a parte do mobiliário, dos detalhes finais, mas eu diria que está tudo preparado para inaugurarmos a residência. Se tudo correr bem, em breve devemos anunciar essa inauguração. Esperamos receber alunos a partir da data de início, portanto, entre 9 e 10 de setembro, esperamos receber alunos e inaugurar a residência. Como eu disse, como sabe, a residência é uma residência, do ponto de vista de edifício, pertencente à Câmara Municipal de Braga, que estamos ainda num processo de terminar a forma de cedência, mas não tenho dúvidas que nestes primeiros dias de setembro teremos já lá os alunos, teremos a ocupação da residência da Fábrica Confiança. Complementarmente, há uns espaços, quer da Câmara Municipal, quer depois que estejam sobre a alçada da gestão da Universidade do Minho, que não são espaços de cama, são espaços complementares, e esses sim terão ainda uma fase de final de acabamento. Mas eu diria que nos próximos tempos a residência ficará completa. E é exemplar, porque não só é uma obra que merece visita, como sobretudo é a maior residência em número de quartos do país, e portanto só isso dá para ter uma ideia da complexidade também de uma residência deste tipo. Em Guimarães também temos uma residência com um menor número de quartos, mas não menos complexidade da obra, porque na realidade até talvez possa ser mais complexa, porque é um edifício antigo que foi recuperado, e não só foi a complexidade da obra, como da empreitada, porque o empreiteiro anterior que tinha a obra, enfim, entrou em insolvência, tivemos que lançar novamente o concurso, portanto foi quase um começar do novo, com a complexidade de já ter sido feita alguma coisa, mas que quem vai fazer a seguir não foi a mesma empresa, e portanto muita dificuldade em retomar a obra a todo vapor. Das informações que eu tenho, está tudo planeado para terminarmos exatamente a ponto de conseguirmos ter no segundo semestre já as 150 camas disponíveis.
1: Aproveito também para relembrar que a residência do Ave Parques também está em fase de conclusão.
0: E a do Ave Parque também está em fase de conclusão, essa sob a alçada da Câmara Municipal de Guimarães, que obviamente também nos interessa, porque, do que sei, ela também acomodará os estudantes da Universidade do Minho que estejam interessados em ficar no Ave Parque, não só porque estudem e trabalhem nas instalações da Universidade do Minho do Ave Parque, nomeadamente do I3B, como outros alunos que, estando em Guimarães ou em Braga, possam querer também ficar lá. Ainda que a gestão da sua ocupação e a gestão da própria residência, neste momento ainda esteja, de facto, na alçada da Câmara Municipal de Guimarães.
1: Falando de residências, estamos a falar de ação social, com estas novas regras que agora o Governo implementou para começar neste ano letivo, e eu falo nomeadamente da Bolsa de Incentivo de 1.075 euros. Também lhe perguntava, Sr. Reitor, se acredita que estas novas regras de ação social são um verdadeiro incentivo para os alunos mais pobres, que nós sabemos que são 3% a entrar este ano no concurso nacional de acesso?
0: Eu estou em crer que sim, e pelo menos, enfim, eu não sou um especialista a perceber o impacto das alterações deste regulamento na forma como cobre toda a ação social que é necessária do ensino superior, mas daquilo que fui lendo e conhecendo, eu julgo que há uma melhoria significativa no incentivo a que alunos com mais dificuldade económica possam, de facto, frequentar o ensino superior e concluir a sua formação no ensino superior. Do que percebi também, há aqui questões mais particulares e que têm a ver com a diferenciação, que era totalmente diferente de comparar um aluno em Lisboa ou em Porto Alegre, ou mesmo, se nos limitarmos ao Norte, ter um aluno a estudar em Braga ou em Bragança. Uhum. São diferentes, são condições diferentes, são mercados imobiliários diferentes, são condições de vida diferentes, são mobilidades diferentes, são acessibilidades diferentes. Tudo isso, na realidade, faz parte deste emaranhado que faz com que determinados alunos decidam ou não frequentar o ensino superior, ou que decidam ou não abandonar a sua formação quando chegam ao ensino superior. E estou em crer que este novo regulamento melhorou a perspectiva de mais alunos poderem ir para o ensino superior, não temendo que a sua condição socioeconómica não seja suficiente para que eles consigam fazer essa formação. Agora, não diminui dificuldades. Cada vez que aumentamos as bolsas, assim como cada vez que aumentamos os salários, o preço de vida parece que aumenta muito mais. E a inflação, basta olhar para, de facto, por exemplo, no caso dos funcionários públicos, basta ver os aumentos nos salários da função pública, e a inflação parece que sistematicamente faz esse esforço, e portanto significa que estamos numa luta quase contínua para acompanhar esse aumento do custo de vida. Resumindo, a lei da ação social parece que vai no sentido de melhorar isso, mas eu diria que eventualmente não faz agora, de um momento para o outro, quem quer possa vir para o ensino superior. Acho que ainda vai continuar a haver um conjunto de estudantes que não pondera sequer essa opção e que acha que jamais teria possibilidades. A sensação que eu tenho, e enfim, são 30 anos de estar presente no ensino superior, eu diria que já há vários anos que tenho tido alguma atenção, sobretudo também à parte da ação social, e perceber que ela tem vindo de facto a melhorar. E hoje eu diria que há um número muito mais alargado de alunos dos estratos socioeconómicos mais baixos que têm acesso ao ensino superior e que o conseguem frequentar e terminar. Não sem dificuldade, devo dizer. Mesmo que estejam na residência, cujo valor de alojamento é muito mais baixo, e no caso dos bolseiros é coberto por essa mesma bolsa, mas na realidade é o resto tudo, não é? É a alimentação, é a mobilidade, é a própria formação que é mais exigente, não é? Portanto, e hoje sabemos que é quase impossível fazer uma formação no ensino superior se não tivermos um computador ou se não tivermos um tablet. Estamos melhor que no passado. Esta é basicamente a minha conclusão final.
1: Bem, a saúde física e a saúde mental foi também uma das suas bandeiras de candidatura. O MIN tem sido elogiada a nível nacional pela excelente aplicação e execução dos cheques psicólogo, mas o que planeia fazer para ir além deste apoio clínico?
0: Nós já íamos tendo alguma atenção à parte da saúde mental, sobretudo ligado aos alunos, mas há outras dimensões e tínhamos inclusive um projeto de investigação financiado externamente que se focava exatamente na questão da saúde mental, mas basicamente também nos preocupava que o facto de percebermos que isto não é um problema exclusivo dos alunos. É certo que os alunos são a comunidade maior e são aquela mais visível nestas questões de saúde mental, mas há uma outra parte de uma organização grande que tem também uns milhares de professores, investigadores e outros trabalhadores da universidade, como o SPETAG, que têm também problemas de saúde mental e que seria injusto não estar a olhar também com a mesma preocupação para esse. Ainda que não haja os mesmos instrumentos que nós recorremos de financiamento e de apoio para estes casos, mas eu acho que a universidade tem que fazer esse esforço. E, portanto, hoje em dia, de facto, o que estamos a pensar, e que eu julgo que teremos novidades em breve, é de ter uma estrutura interna da universidade que se dedique especificamente às questões de saúde mental. Que a medicina do trabalho pode cobrir, mas depois, em casos mais específicos, tem que ter um acompanhamento muito especializado, nomeadamente de psicólogos e psiquiatras e outros profissionais que podem dar apoio nesta área. E, sobretudo, de programas que visem recuperar alguns desses problemas. Eu recordo-me, por exemplo, de um caso que há pouco tempo estivemos envolvidos, como reitoria, em que nos associámos a várias universidades num programa de prescrição cultural. E que é um programa exatamente que visa dar resposta a algumas das questões de saúde mental através de atividades culturais e do envolvimento em atividades culturais. Eu diria que não era uma resposta que todos nós temos na cabeça imediata, mas que tem tido relativamente bons resultados, portanto tem tido sucesso e que nós podemos também usar. Obviamente há outras áreas como o desporto, a própria atividade física e depois há casos muito particulares que merecem atendimento muito particular para problemas que são mais sérios. E há uma discussão grande em perceber porque é que estes problemas de saúde mental aparecem agora com mais relevo. O que é que aconteceu? Há mais problemas de saúde mental ou há mais atenção à saúde mental e por isso se identifica ou diagnostica mais problemas? E eu, enfim, não sei responder, não sendo especialista, eu acho que talvez até exista uma combinação das duas. Há claramente maior atenção aos problemas de saúde mental, aliás, fala-se disso de forma mais aberta. E depois acho que até, em combinação com a questão da pandemia, mostrou aqui ou ali aspectos da sociedade que não estavam tão visíveis. E a questão da saúde mental e o facto de nos ter fechado em casa, de nos ter exposto coisas que eventualmente na nossa vida normal passavam despercebidas, alertou também para um aumento de problemas de saúde mental e que muitas vezes também relacionado com as próprias redes sociais. E tem uma incidência muito particular nos estudantes universitários porque são, de facto, estão numa faixa etária que tem mais apetência pelas redes sociais e utilizam mais as redes sociais e tem mais exposição às redes sociais. Por isso a universidade não pode estar distraída nestas questões. Tem que incidir rapidamente com ações sobre elas. A Universidade do Minho e as universidades portuguesas não davam tanta atenção aos problemas de saúde mental, porque eles eram, sobretudo, tinham menor visibilidade, mas outras universidades, sobretudo universidades no estrangeiro, de universidades de muito prestígio, e que de alguma forma esse prestígio se reverte em alguma exigência adicional. Eu tive experiência prática ou no terreno, porque tive a felicidade durante algum tempo em trabalhar nos Estados Unidos, por mais que um momento, numa universidade desse tipo, de grande prestígio, que é o MIT, em Boston. Mas o MIT é, paralelamente, uma universidade de grande prestígio, mas uma universidade de grande exigência com os alunos, que são os melhores dos melhores do mundo. E acompanhei, de facto, no terreno, a grande exigência que é lidar com os melhores dos melhores e de como é lidar com a sensibilidade dessas pessoas também. grande parte do investimento que o MIT faz relacionado com os alunos é dirigido à saúde mental dos seus próprios alunos. Porquê? Porque as taxas de suicídio também são muito significativas. Uhum. Universidades como essa já tinham uma preocupação e um investimento muito grande em acompanhar quase individualmente os alunos para assegurar que não tinham casos extremos como esses. Hoje em dia temos que ter uma preocupação maior porque há uma exigência muito maior e, portanto, a universidade não pode estar distraída desses mesmos movimentos.
1: Passando para uma vertente mais interna, Sr. Reitor, da universidade, que afeta diretamente o dia-a-dia dos docentes, dos investigadores e de todo o corpo técnico e administrativo, que é a burocracia. Quando tomou posse, definiu a simplificação administrativa como uma prioridade absoluta. Que passos concretos estão a ser feitos para simplificar esta questão?
0: Várias questões que nós temos vindo a fazer, algumas de pormenor pequeno, simplificando, sei lá, havia uns relatórios de missão que tinham que ser assinados não só pelo próprio que fazia a missão, como pelo diretor de departamento e pelo diretor de centro, e nós questionámos todos esses processos e alguns deles nós fomos simplificando. Por exemplo, neste caso, deste exemplo em concreto, percebemos que a mais-valia que trazia uma assinatura dupla dos diretores do centro e do departamento era marginal e, portanto, podíamos abdicar dessas assinaturas, simplificando o processo. Há vários destes exemplos pequenos que nós fomos simplificando, mas que não se nota muito, porque as pessoas rapidamente se adaptam e já não veem aquilo como uma burocracia, mas veem a outra que surgiu entretanto. E este é um dos maiores problemas que vamos tendo agora, que é a burocracia é um problema, porque se nós nos mantivermos a melhorar só os processos que temos, nós vamos piorando do ponto de vista burocrático. Porquê? Porque as exigências externas dos normativos legais, dos normativos da corrupção, das compras públicas, da contratação pública, vão aumentando cada vez mais. Há uma produção sucessiva de legislação para proteger o bem público, para que não haja chamadas cunhas, uhum, que não haja corrupção e tudo, que vai aumentando a burocracia e os tempos. E, portanto, o utilizador final, que somos nós, neste caso, se não fizermos nada, vai aparecer um dia mais uma legislação que nos obriga a mais um diploma, a mais uma plataforma que temos que introduzir dados, o que quer que seja, que é visto como burocracia. E, portanto, o que nós estamos a fazer a partir da reitoria é simplificando pequenos casos como esses e depois num elemento que é a espinha dorsal do nosso sistema burocrático, que é o nosso software de gestão documental, que é o DocuM, toda a gente conhece na academia, que é um sistema de gestão documental que se tornou praticamente a prática de comunicação intra-organizacional e que, para validar um determinado processo, passa por uma série de pessoas. E há casos, que toda a gente, quem me ouvir da Universidade do Minho sabe do que é que eu estou a falar, há casos que passam por várias etapas, ou seja, por exemplo, só para dar um exemplo, a contratação de um investigador. Podia ser uma coisa de faço uma entrevista, falo com as pessoas, avalio os currículos e decido quem é o melhor. Ora, isto não pode ser assim, porque há tempos que decorrem da legislação, nós temos que publicar o edital tem que ser publicado no jornal, numa plataforma específica, depois temos que cumprir os tempos de espera para receber as candidaturas, depois temos que verificar se há conflitos ou não de interesse, excluímos alguns membros do júri, incluímos outros membros do júri. É a lei que não decorre da Universidade do Minho. O que nós estamos a tentar é que na Universidade do Minho estes valores estejam todos no mínimo, mas disto não conseguimos fugir. Onde é que nós estamos a tentar simplificar? É que dentro do nosso sistema, muitas vezes, tinha que passar por várias pessoas. Há casos aqui, enfim, estes são quase anedóticos, não é? Mas há um caso de uma obra que ia com cento e tal etapas, ou salvo erro, 200 etapas que tinha passado e andava aqui há um ano e tal para se resolver a situação. Eu acho injusto para contratar um investigador ou contratar um professor convidado que eu demore 6 meses. Se a lei nos obriga a fazer processos que demorem 6 meses, nós não temos como fugir dos 6 uhum. meses. Agora, o que eu não posso aceitar como reitor é que me digam, eu acho injusto que demore 6 meses quando na universidade aqui ao lado demora 3. Então, se na universidade aqui ao lado, que é uma universidade igual à nossa, demora 3, nós temos que demorar 3 também.
1: Ainda sobre este assunto, e agora com uma camada adicionada, em abril deste ano foi eleito vice-presidente do Conselho de Reitores das Universidades Portuguesas. Este cargo surge num momento de grande debate sobre o financiamento do ensino superior público e a revisão da autonomia das universidades. assumiu esta posição já com uma reformulação do Ministério de Educação, Ciência e Inovação, com a criação da AI ao quadrado, também pelo meio. Eu sei que esta pergunta já respondeu múltiplas vezes, mas não custa nada fazer novamente. Como é que está a fazer esta ligação, sendo vice-presidente do CRUP, com a ligação com o Governo? Como é que vê este trabalho entre o Governo e o CRUP?
0: Eu acho que é uma ligação boa, sobretudo frequente. Aqui ou ali eu sou um pouco mais crítico, porque aqui ou ali eu acho que haveria lugar a uma comunicação mais aberta, de alguma forma, e sobretudo a uma discussão, a tempo de discussão. Na realidade há muitos casos, mas eu de alguma forma percebo, porque consigo pôr-me também no lugar da tutela do seu ministro, do secretário de Estado e das outras entidades ligadas ao governo que tutelam a parte do ensino superior, que muitas das vezes isto acontece com muita velocidade, as coisas hoje são muito rápidas. Consigo colocar-me de forma empática no lugar deles, porque de alguma forma dentro da Universidade do Minho tenho o mesmo problema. Eu tenho que interagir com os presidentes das unidades orgânicas todas e muitas das vezes escrevo-lhes um e-mail a dizer uma coisa já urgente e deem-me resposta daqui a 2 dias. E estou certo do lado de lá alguma frustração de dizer, ei pá, isto é um assunto que deveria levar-nos a discutir isto uma semana ou 2 semanas e não 2 dias, porque é que a reitoria nos está a pedir isto em 2 dias, porque de facto depois é uma cascata que nos faz ter pouco tempo para essa discussão. No âmbito do grupo com a tutela, a sensação que eu tenho, e que de alguma forma é partilhada com os meus colegas, é que muitas vezes temos, por exemplo, propostas de diplomas que têm um impacto grande sobre as universidades e as instituições de ensino superior, com tempos de reação de dias. Aqueles documentos, que são documentos complexos, difíceis de ler, difíceis de interpretar, como o próprio RGES, como é a lei de graus e diplomas, tem um impacto brutal nas universidades, discutirmos e darmos feedback em tempos muito curtos. Ora, isso não é compatível com o resto das coisas todas e, portanto, precisaríamos de mais algum tempo. E outras decisões, que eventualmente ser decisões mais discutidas, mais colaborativas, enfim. O grupo teve a oportunidade de emitir um parecer e uma declaração pública na altura da criação das universidades politécnicas e fez-lhe especificamente referindo-se a esse contexto que decorria também do RGES, mas eu acho que, por exemplo, esse era um tema que teria merecido mais discussão. E não só a criação das universidades politécnicas, que de alguma forma é uma transformação num sistema que tínhamos existente antes, ainda que a tutela considere que o sistema existe como um todo, e eu não parece que seja bem assim, mas enfim, essa é outra discussão mais de detalhe, mas sobretudo na criação, por exemplo, de novas universidades que não são universidades politécnicas, como as 2 universidades que foram criadas, com tempos, a uma informação que nos foi dada de forma, enfim, muito curta até à sua própria efetivação.
1: E agora uma terceira?
0: Ou então uma terceira que nos foi, por exemplo, comunicada por via da comunicação social, porque foi anunciada na Universidade de Verão do PSD. Enfim, do ponto de vista institucional, eu posso estar a ser muito formal ou institucional, quando eventualmente já não fui no passado, mas eu diria que o canal de comunicação com o CRUP e destas alterações não deveria ter sido este, deveria ter sido um outro.
1: Este canal também pode ser feito para exigir mais melhorias em termos de, por exemplo, falava da burocracia, mas falava também da UMINH querer se afirmar como uma universidade de investigação e até num plano internacional, foi lançado o plano de internacionalização da Universidade do Minho para o quadriênio e que tira a Universidade do Minho de pequenas atividades para um plano mais alargado, sobretudo aqui na Europa. E eu perguntava-lhe, Sr. Reitor, se este plano de comunicação com a tutela também dá para fazer alguma pressão em termos, por exemplo, de burocracia, de acesso de profissionais. Os investigadores continuam a viver entre concursos financiados, por exemplo, competitivos e vínculos às vezes precários. É possível querer estar entre as melhores universidades do país ainda com estes problemas?
0: Eu acho que tem que ser, não é? Eu acho que temos que ter essa ambição e ao mesmo tempo, simultaneamente, perceber que temos esses problemas e que temos que os tentar minimizar. Mas há aqui algumas questões que, de facto, maior transparência na comunicação ou maior planeamento nos pudesse ajudar. Por exemplo, um caso muito particular e ligado à precariedade dos investigadores é o programa FCT Tenor, não é? Portanto, a questão do emprego científico. Muitas das universidades têm problemas em mãos porque têm um conjunto de investigadores que, embora sabendo que quando foram contratados eram contratos temporários, eram contratos que se extinguiam num determinada janela, mas obviamente vão criando expectativas de ficar ligados à universidade, e depois deram um contributo à universidade que acharam que era válido, são avaliados positivamente e depois, obviamente, esperam que a universidade os contrate de forma definitiva. Ora, a universidade não tem capacidade financeira, uhum, está absolutamente fora de questão a universidade contratar essas pessoas do corpo. Só é possível franjas dessas pessoas e, sobretudo, com programas de apoio específicos, de financiamento específico, que permita que as universidades, quer o Minho, mas as outras também, possam, de facto, alargar os seus quadros a esses investigadores, por exemplo. Isso só acontece com previsibilidade. E o que aconteceu em alguns casos, embora o Sr. Ministro tenha anunciado que, por exemplo, os orçamentos das universidades serão orçamentos com previsibilidade porque são plurianuais, uhum, e isso é bom, porque nos permite ter um horizonte, perceber quanto é que vamos receber do ponto de vista de orçamento de Estado a vários anos, e não ano a ano, e ter uma surpresa num ano positiva e noutra negativa e não sabermos como lidar com isso. Não conseguimos fazer esse planeamento. Mas instrumentos que visam, por exemplo, diminuir a precariedade dos investigadores, como o FCT Tenor, devia, de facto, também ter previsibilidade. Claro que para nós, enfim, não temos muito a fazer, estamos à espera de que ela seja anunciada, mas percebo que para os investigadores e para as famílias seja uma angústia significativa perceber que isto não aconteceu. É como as bolsas de doutoramento não aconteceram num dado ano, quando toda a gente espera que aconteçam todos os anos.
1: Estamos a terminar esta nossa entrevista, mas ainda há tempo para lhe perguntar se, de alguma forma, o trabalho da Universidade do Minho, que tem mostrado, pode ser um bom currículo para aumentar os apoios à Universidade.
0: Eu acho que esse é o que nós lutamos no dia-a-dia. Na realidade, a Universidade do Minho, ainda que tenha uma região que a reconhece com identidade, que é o Minho, como um todo, ela está no Minho e tem o nome do Minho e tem uma ligação, obviamente, digamos, quase fundacional à região, mas ela é uma universidade nacional. Mas eu diria que a nossa luta, em termos de querermos melhorar nos nossos múltiplos indicadores, não é só para dizermos que estamos num ranking, aqui ou ali, ou no top, não sei o que mais, é sobretudo para dizermos que somos uma universidade, cumprimos a nossa missão, cumprimos os nossos objetivos e temos essa ambição de melhorar. E melhorar significa melhorar rácios para que depois sejamos mais bem-sucedidos, por exemplo, nas candidaturas a financiamento, no reforço do orçamento de Estado, no reforço da atratividade dos nossos alunos, no reconhecimento dos nossos pares e congêneres institucionais da região e do país, quando nos chamam para desenvolver atividade em conjunto ou para fazermos relatórios e auditorias e planos e programas de desenvolvimento estratégico, quer que seja, nas múltiplas dimensões da atividade da Universidade, que nos vejam como um parceiro exemplar e, sobretudo, preferencial. Claro que nós pomos muito foco no financiamento. Uhum. A Universidade do Minho é uma universidade fundacional e, como fundação, nós só podemos ter até ao máximo 50% do orçamento de Estado. Uhum. O que significa que temos que encontrar os outros 50% ou mais, no nosso caso, mais que 50%, temos que encontrar por verbas próprias. E isso faz-se através de aumentar a atratividade dos alunos, para termos mais alunos e, portanto, mais arrecadação do ponto de vista de propinas, mas, sobretudo, nos projetos. Temos mais financiamento e projetos, sobretudo, de prestígio. E é esse posicionamento de prestígio que nós temos que ter à luz dos nossos congêneres também. Não só para a sociedade, mas para todo o contexto do ensino superior, saberem que a Universidade do Minho é uma universidade de relevo. Não é só uma universidade de relevo no contexto de Braga e de Guimarães e dos sítios onde nós estamos, mas no contexto mundial também.
1: Uhum. E para terminarmos verdadeiramente esta entrevista, professor, há poucos dias de acolhimento, por assim dizer, conselho, e certamente porque estão muitos alunos também a ver esta entrevista, que conselhos é que deixa aos milhares de jovens que escolheram Braga e Guimarães para desenhar as suas vidas na Universidade do Minho?
0: É uma boa pergunta, não só para terminar, mas é uma boa pergunta porque eu terei que dirigir algumas palavras aos alunos neste acolhimento e, de facto, é algo que tenho vindo a pensar sobre isso. Não que nunca tenha pensado, porque até como presidente de escola já me fui dirigindo muitas vezes nos primeiros dias de aulas aos alunos, e há uma mensagem que me ocorre sempre rapidamente e que tem a ver não com eles se envolverem nos cursos, serem bons alunos, estudarem, enfim, coisas que eu dou por adquirido, que o têm que fazer na realidade, mas é usarem os anos que passam na universidade para se envolverem em atividades que vão para além da sala de aula. Atividades de associativismo, atividades de criação de outras atividades de rádio, de jornalismo, de ativismo político, que seja ativismo cultural, de voluntariado, que aproveitem toda esta experiência, todo este mix, que são anos muito particulares da nossa vida. E são tão particulares que nós nunca esquecemos da nossa vida. Nós temos anos profissionais que às vezes esquecemos da nossa cabeça. Passam décadas e eu não me lembro sequer o que é que aconteceu naqueles 10 anos. Sei que estive a trabalhar naquela instituição. Nunca nos esquecemos com detalhe dos anos que passámos na universidade. As amizades são amizades que perduram para a vida, às vezes até as relações pessoais, é onde encontramos os nossos parceiros, ou se não encontramos, retomamos mais tarde, até depois mais tarde, mas são anos muito particulares que nunca esquecemos, e nunca esquecemos porque não só é uma janela da nossa vida muito particular, que estamos ali a atingir quase um pico máximo da nossa atividade intelectual, física e por aí fora, como também é um tempo de abrir horizontes de coisas que não tínhamos quando estávamos nas casas dos nossos pais, ou, enfim, mesmo que na universidade estejamos nas casas dos nossos pais, são anos absolutamente diferentes. Obviamente, venham cá, vão às aulas, façam os vossos projetos, tirem boas notas e tudo. Isso é o baseline.
1: O básico.
0: Mas, fora disso, envolvam-se noutras coisas. E outras coisas, há uma panóplia de múltiplas coisas que vocês podem envolver. Por isso, até mesmo dentro das áreas científicas, queremos criar clubes, por exemplo, a Fórmula Student, em que os alunos se envolvem a construir um carro, para, incluindo as suas próprias competências nessa atividade, mas que os alunos que fazem foguetes, e que não são só os de aeroespacial, porque têm outras dimensões, as competições na área da gestão também. Há múltiplas outras coisas que as pessoas podem fazer. E por isso o meu apelo aos alunos que chegarão cá dentro de dias é esse. Aproveitem estes anos da universidade, que são anos irrepetíveis e inesquecíveis.
1: Muito obrigado, Sr. Reitor.
0: Eu que agradeço a oportunidade.
1: E assim termino este episódio do Campus Verbal, com uma mensagem encorajadora do Reitor Pedro Areses, o Reitor da Universidade do Minho, aqui no Bilounge da Biblioteca Geral da Universidade do Minho. Lembrar também que o acolhimento está aí a chegar, no dia 9 e no dia 10 de setembro. No dia 16 há um acolhimento geral aqui no Campus de Gualtar, seguido também de alguma diversão, como o próprio Reitor diz que é preciso também complementar a vida universitária. E assim termino este episódio. Espero para a semana. Até lá.

0: São 9. Fora nada. Ora, porra.
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Só grandes discos neste programa: The Dark para Chelsea Wolfe e Meryl Deep para os Mastodon. Agora o novo trabalho homónimo dos Weezer.

Estou um novo disco de Chico Caiato, antes Salatrano para Tiago Vilhena e para finalizar o Indian Carl. O trabalho chama-se Indian Carl Meet Optigan Conservatory. Boa noite, boa semana, fique bem.

0: Pelo meu relógio são horas. 10 horas. Depois não digam que não avisei.
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Boa noite. A partir de agora até cerca das 23, transmitindo desde Braga nos 97.5 da Rádio Universitária de Minho, com a apresentação e realização de Manuel Ferreira.

Então, boa noite, bem-vindos a mais uma emissão do Blast. Uma emissão que começa com Ted Moroz, March of the Obsequious. Primeiro a faixa título, March of the Obsequious. E agora, Witch's Dance. Deste lado, Manuel Ferreira a fazer companhia até cerca da meia-noite, nos 97.5 da Rádio Universitária de Minho. Fiquem por aí, fiquem com o Blast, Rádio Universitária de Minho e, neste caso, Ted Moroz.

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Depois de Downride, era uma viagem até ao novo álbum de Conan, Evidence of Immortality, e a faixa A Cleaved Head No Longer Plots. O Blast até cerca da meia-noite, aqui na sua primeira hora.

Mais uma estreia, Pilori franceses, quand bien même l'enfer est de luz, s'abattrait sur nous, assim que é, algo assim, e a faixa é quand bien même l'enfer. Pilori, black metal francês.

E a conclusão da hora fica ao som dos russos Grima, Frostbitten e a faixa Anger God. O Blast regressa após o sinal horário das 23h.

0: 11 horas. O tempo voa. Umas vezes baixinho, outras numa corrente de ar danada.
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De regresso para a segunda hora. Blast. Ainda na Rádio Universitária de Minho. Ainda em 97.5. Ainda com Emanuel Ferreira. Ainda com... Metal.

bem-vindos à segunda hora do Blast, uma segunda hora que começa com um segundo disco, chamemos-lhe assim. Amen Ra, eles lançaram The Dawn em 2021 e resolveram apresentar de novo o disco com uma nova mistura. E foi exatamente essa nova mistura que teve agora o destaque. Primeiro o Gantust e agora The Dude in Blowy, a segunda versão para The Dawn, o álbum de 2021 de Amen Ra.

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Foi Buñuel, Killers Like Us, e a faixa When We Talk. Agora, de Funeral Mist, In Here.

Funeral Mist, They Form In Here. Continuação vai para Living Pyre de Chemise, o álbum Deceiver.

Continuação vai para uma dupla, o Celeste, dupla como banda, dupla como faixas, duas faixas para este Assassins. Primeiro Nonchalant de Beauté e depois logo iremos à próxima.

E ao final de mais uma emissão, que termina ainda com mais um tema de Celeste, Le Corps Noir Charbon, a encerrar então esta primeira emissão de fevereiro de 2022. Despeço-me, Manuel Ferreira. Boa semana e...

0: Meia-noite. Mais uma volta. Começo ou repetição?
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